0: construção de 111 novos institutos em todo o país, com potencial para criar 155 mil novas vagas. O ministro da Educação, Leonardo Barchini, destacou que o governo investe em educação de qualidade e oportunidades para os estudantes.
1: Você entra aqui no ensino médio, você pode fazer graduação, você pode fazer licenciatura, você pode fazer curso subsequente, você pode fazer mestrado, doutorado, enfim. Isso aqui abre as portas para todas as oportunidades que os nossos jovens precisam.
0: Na saúde, o governo do Brasil anunciou investimentos de R$464.800.000 para fortalecer o Sistema Único de Saúde. O pacote inclui a entrega de ambulâncias, unidades odontológicas móveis, micro-ônibus para transporte de pacientes, equipamentos para hospitais e unidades básicas de saúde, além da ampliação do programa Agora Tem Especialistas. Também foram inauguradas novas estruturas hospitalares e anunciadas ações para ampliar o atendimento especializado e incentivar a inovação tecnológica no SUS, explica o ministro da Saúde, Alexandre Padilha.
2: É o Brasil ter cada vez mais capacidade de produzir aqui no Brasil os medicamentos, as tecnologias, o conhecimento necessário para cuidar da saúde do nosso povo, para a gente ficar soberano.
0: Na habitação, 1.619 novas moradias do programa Minha Casa Minha Vida foram entregues simultaneamente em 6 estados, beneficiando cerca de 6.500 pessoas. O investimento é de aproximadamente R$263 milhões. O ministro das Cidades, Vladimir Lima, disse que somadas as entregas realizadas nessa semana, já são 1.753 novas moradias destinadas à família de baixa renda em diferentes regiões do país.
3: Hoje nós temos 2.500.000 moradias contratadas no âmbito do programa Minha Casa Minha Vida. E vamos chegar até 3 milhões no final deste governo.
0: O presidente Lula defendeu investimentos em infraestrutura social e o acesso da população a serviços públicos essenciais.
4: Dinheiro bom é dinheiro investido em obra, em educação, em saúde, em ferrovia, em rodovia. É o dinheiro que gera mais dinheiro, que gera mais emprego, que gera mais renda, que gera mais desenvolvimento e que gera conquista para todo mundo. Esse é o dinheiro bom.
0: Somadas, as ações dessa sexta-feira representam mais de R$930 milhões em investimentos nas áreas de educação, saúde e habitação. Reportagem Pablo Mundim.
5: E o presidente Lula sancionou lei que cria a Universidade Federal do Esporte, vinculada ao Ministério da Educação.
6: A universidade vai, em um único local, desenvolver atividades de ensino, pesquisa, extensão e inovação, voltadas ao desenvolvimento da ciência do esporte.
5: Entre as finalidades estão capacitar profissionais para atuar em organizações esportivas e no treinamento de atletas e incentivar a produção de conhecimento científico e tecnológico na área.
6: Com sede em Brasília, a universidade poderá instalar campi em outros estados.
5: Mais fôlego para quem empreende no Brasil.
6: Essa semana, o governo federal anunciou medidas para quem trabalha como MEI.
5: Hoje foram anunciadas mais duas novidades: o Desenrola MEI, voltado para quem precisa regularizar dívidas fiscais,
6: e a expansão do Contrata Mais Brasil, plataforma que conecta os empreendedores que querem prestar serviços a órgãos públicos.
7: O Desenrola MEI vai permitir que microempreendedores individuais de todo o Brasil renegociem dívidas tributárias. A iniciativa vai atender mais de 3 milhões de MEIs que possuem pendências na dívida ativa da União. Serão atendidos empreendedores com débitos de até R$20 mil. Entre as facilidades inéditas está o parcelamento dos débitos em até 145 meses ou mais de 12 anos. Os descontos sobre juros, multas e encargos legais podem chegar a 70%. Annelise Lenze, procuradora da Fazenda Nacional, explica o objetivo.
8: É um programa de transação tributária customizado para sustentabilidade do pagamento e para a saúde financeira desses MEIs e que vem fechar o ciclo de estímulo a novos créditos, a novos negócios, ao desenvolvimento econômico e social e a proteção também, proteção social de cada um desses MEIs.
7: Outra nova medida é a expansão do Contrata Mais Brasil, que facilita a contratação de microempreendedores individuais. O profissional se cadastra na plataforma e pode pode prestar serviços para os governos federais, estaduais e municipais, como pintura, manutenção, entre outros. O programa agora terá 141 atividades econômicas contempladas. Antes eram 107. Foram incluídos serviços como alimentação, fotografia, produção cultural, estética e organização de eventos. Além disso, mais instituições estão aderindo à plataforma. Quase 90 novos órgãos aderiram ao sistema, incluindo o Banco do Nordeste e a Fiocruz. O ministro do Empreendedorismo, Paulo Pereira, fala quantos empreendedores podem ser alcançados com as mudanças.
9: Bancos públicos, empresas estatais, serviços federais passam a incluir os seus serviços no Contrata Mais Brasil, ao mesmo tempo que mecanismos de busca ativa desses MEIs farão um esforço para incluir algo como um potencial de 5,5 milhões de MEIs, algo como que pode chegar a 6 milhões de MEIs na plataforma pública. Então, uma plataforma de compras públicas voltada para os MEIs.
7: Os anúncios fazem parte de uma série de medidas anunciadas para os microempreendedores. Na segunda-feira, o presidente Lula já havia enviado ao Congresso Nacional a proposta de reajuste do teto de faturamento do MEI, de 81 mil para 140 mil por ano. Atualmente, o Brasil possui mais de 16 milhões de microempreendedores individuais. Reportagem Gabriela Noronha.
5: Quem tem interesse em participar do Desenrola MEI poderá acessar o sistema a partir do dia 6 de julho no site www.regularize.pgfm.gov.br.
6: O programa Gás do Povo agora chega a 100% dos inscritos no Cadastro Único de Programas Sociais do Governo do Brasil.
5: São mais de 15 milhões de recargas do botijão de gás de 13 quilos que estarão disponíveis aos beneficiários a partir do próximo dia 10 de julho.
10: Para a dona de casa Maria José de Carvalho, o botijão de gás na cozinha é motivo de alívio. Moradora do Sol Nascente no Distrito Federal, ela recebe o botijão gratuitamente por meio do Programa Federal Gás do Povo. Segundo Maria, foi graças ao programa que ela deixou para trás o fogão a lenha.
11: Quando eu morava no barraco de madeira, eu cozinhava na lenha, porque aqui é uma quadra que ninguém presta nada para ninguém, né? Agora melhorou um pouco.
10: Lançado em setembro de 2025 para substituir o antigo Vale Gás, o programa Gás do Povo é administrado pelos Ministérios de Minas e Energia e do Desenvolvimento e Assistência Social, Família e Combate à Fome. Segundo o governo federal, já são quase 15 milhões de recargas gratuitas realizadas em todo o Brasil desde o início do programa, como explica o ministro de Minas e Energia, Alexandre Silveira.
12: É 100% de cobertura. Já são 15 milhões de recargas. Hoje o país todo está coberto. Onde não tem revenda, as distribuidoras estão chegando com a entrega em veículos móveis e todo o público-alvo, que é o público do Cade Único, já recebe o botijão de gás, essa grande medida de proteção social.
10: Em julho, os beneficiários do programa poderão retirar a recarga gratuita do botijão de gás de 13 quilos a partir do dia 10. O benefício ficará disponível até 9 de agosto. A retirada do botijão pode ser feita diretamente nas 26 mil revendas credenciadas, espalhadas por mais de 4.800 municípios brasileiros. Com locução de Nazi Brum, reportagem de Gabriela Noronha.
6: O Escritório Nacional Antifacção foi inaugurado nesta sexta-feira, no Rio de Janeiro.
5: A nova estrutura, lançada pelo Ministério da Justiça e Segurança Pública, integra o programa Brasil contra o Crime Organizado.
6: O objetivo é apoiar as ações integradas desenvolvidas pelas Forças de Segurança Pública.
5: Além do Rio de Janeiro, o escritório já está presente em São Paulo e estará posteriormente em Foz do Iguaçu, no Paraná.
6: Segundo o ministro da Justiça e Segurança Pública, Wellington César Lima, a medida quer aproximar a União dos principais centros de atuação do crime organizado no país.
13: Visa exatamente que nós venhamos a nos aproximarmos mais das realidades específicas de determinados estados da federação, como no caso do Rio de Janeiro e São Paulo. Também teremos um ponto em Foz do Iguaçu. Fundamental que para a fluidez dessas informações locais, estabelecimento de estratégias customizadas específicas para cada realidade local, o Ministério da Justiça se faça presente.
5: Em 2016, foi sancionada uma nova lei contra o tráfico de pessoas, que virou um marco para o Brasil.
6: Ela aumentou a possibilidade de investigação, a criminalização e as penas, além de garantir maior assistência às vítimas.
5: Para celebrar os 10 anos da lei, novas parcerias foram firmadas para combater esse tipo de crime.
14: Disfarçado de oportunidade de trabalho no exterior, o tráfico de pessoas segue fazendo vítimas no Brasil. Uma nova rota identificada pelo Ministério da Justiça e Segurança Pública tem um destino líder, Camboja, na Ásia. 44 brasileiros foram aliciados no ano passado para atuarem em centros de crimes digitais naquele país, como explica o diretor do Departamento de Migrações da Secretaria Nacional de Justiça do Ministério da Justiça e Segurança Pública, Vitor Semple.
15: Brasileiros estão sendo vítimas de esquemas, os chamados scam centers, que são brasileiros sendo transportados, exportados por meio de aliciamento para o Camboja e para os outros países para dar golpes digitais em brasileiros aqui no Brasil.
14: No ano em que a Lei Brasileira de Enfrentamento ao Tráfico de Pessoas completa 10 anos, o Ministério da Justiça lançou duas parcerias para ampliar as ações de prevenção desse crime no país. A primeira é no campo dos esportes, com a criação de uma cartilha que orienta atletas, familiares, treinadores, dirigentes e demais profissionais sobre os riscos do aliciamento por falsas promessas de contratos e oportunidades esportivas. Para o coordenador-geral de inteligência esportiva do Ministério do Esporte, Diogo Silva, grandes eventos esportivos podem ajudar a dar visibilidade ao tema.
16: Colocando isso dentro do contexto atual que nós estamos vivendo, onde a Copa do Mundo Futebol Feminino vai ter a oportunidade de apresentar essa proposta para as pessoas e alertar as pessoas.
14: Outra iniciativa é a campanha da Agência Nacional de Aviação Civil para conscientização sobre tráfico de pessoas e trabalho escravo. De acordo com Diana Helena Ferreira, da Agência Nacional de Aviação Civil, profissionais que atuam em aeroportos são capacitados para reconhecer situações de risco e denunciar.
17: Por meio dos treinamentos, eles conseguem identificar sinais, né, que algumas, né, possíveis vítimas podem manifestar, como de nervosismo, às vezes não saber responder determinadas perguntas dos agentes, né? Eles sabem um canal, por exemplo, para acionar a Polícia Federal ou outro órgão policial que esteja no aeroporto.
14: Os homens já foram maioria nos casos de tráfico para trabalho em condição análoga à de escravo, mas dados recentes do Ministério da Justiça e Segurança Pública mostram que as mulheres passaram a ser as principais vítimas, principalmente quando se refere à exploração sexual. Quanto à faixa etária, a maioria das pessoas identificadas está em idade economicamente ativa, entre 18 e 59 anos. Reportagem Graziele Bezerra.
6: E mais um aliado no combate ao feminicídio.
5: Está em construção uma linha do tempo que mostra o caminho percorrido pelas vítimas de violência desde o primeiro boletim de ocorrência.
6: Com esse histórico, será possível criar mecanismos de alerta para a atuação preventiva das autoridades antes que o crime aconteça.
18: Os casos de feminicídio no Brasil recuaram 11,45% nos primeiros meses após o lançamento do Pacto contra o Feminicídio em fevereiro deste ano. Isso representa 30 vítimas a menos em relação ao mesmo período do ano anterior. Ainda assim, entre abril e maio, 232 mulheres foram assassinadas em razão do gênero. E para fortalecer a luta contra o feminicídio, uma nova estratégia está sendo desenvolvida. Trata-se de uma linha do tempo que cruza dados dos boletins de ocorrência de violência doméstica registrados pelas vítimas. A ideia é agir preventivamente, como explica a idealizadora do sistema, Luana Teixeira, servidora da Secretaria Nacional de Segurança Pública.
19: O feminicídio, ele é o final de toda uma escalada da violência. A partir do momento que essa mulher entrar num ciclo de violência, no primeiro boletim de ocorrência, nós vamos emitir um alerta para todas as autoridades envolvidas, né? Para que ela não chegue no ápice do feminicídio, como a gente observou. 15% morrem até 12 meses e 18% morrem até 24 meses. Nossa expectativa principal é essa, é salvar vidas em vez de contar as mortes.
18: A ferramenta faz parte do Centro Integrado Mulher Segura, uma estrutura dentro do Ministério da Justiça e Segurança Pública que usa inteligência e integração de dados para proteger mulheres em todo o Brasil. Para a construção da linha do tempo, foram reunidos dados das secretarias de segurança estaduais e do Banco Nacional de Boletins de Ocorrência. Com as informações, também é possível construir um histórico de atuação dos agressores, de acordo com Luana Teixeira.
19: Às vezes ele comete uma violência aqui no estado, mas aí vai para outro estado e lá não consta que ele cometeu essa violência, porque os sistemas não se conversam. E com mulher segura, você vai conseguir olhar tudo isso. Eu consigo ver que esse cara já fez, já praticou violência em vários outros estados.
18: Embora a plataforma ainda esteja em fase de estruturação, já conta com perfis específicos para delegacias e órgãos do judiciário, possibilitando notificações automáticas e a visualização do histórico da vítima e do agressor em diferentes estados. O próximo passo é integrar esses dados ao Sistema Único de Saúde para detectar casos de violência subnotificados. Reportagem Luciana Colares de Holanda.
5: O governo do Brasil finalizou a cessão da área da favela do Moinho para o governo de São Paulo.
6: O terreno na capital paulista era da União e abrigou cerca de 850 famílias.
5: Hoje, no ato de assinatura, a ministra da Gestão e da Inovação, Esther Dweck, destacou o atendimento habitacional às famílias como parte da negociação.
20: Eu acho que esse momento agora ele vai encerrar um capítulo e começar um novo, né? Justamente naquela área que era a favela do Moinho, que agora vai se tornar o Parque do Moinho. Para que a gente pudesse transformar aquela área num parque, a gente precisava garantir a moradia digna para as pessoas que estavam ali naquela região. O governo federal, por meio do Minha Casa Minha Vida, entraria com 180 mil e o governo do estado com 70 mil para permitir que as pessoas pudessem comprar uma casa de até 250 mil. Então, a grande maioria pôde ficar no centro da cidade, porque essa é uma área extremamente central e essa era uma dos pleitos das famílias, que elas não fossem deslocadas do centro da cidade.
6: Até agora, 84% das famílias já estão com novos imóveis contratados.
5: O governo paulista terá 48 meses para concluir as obras de construção do novo parque.
6: As comunidades da Amazônia que atuam com produtos da biodiversidade.
5: Serão financiadas ações para fortalecer os negócios com foco na conservação ambiental.
21: O Fundo Amazônia vai investir até 230 milhões de reais para fortalecer negócios comunitários da sociobioeconomia em todos os estados da Amazônia Legal. O investimento vai ocorrer por meio do edital Prospera Amazônia, lançado pelo Ministério do Meio Ambiente e Mudança do Clima e que é fruto de um acordo de cooperação com o BNDES, o Banco Nacional de Desenvolvimento Econômico e Social. O edital vai selecionar organizações para oferecer serviços a empreendimentos comunitários que trabalham com produtos e serviços da sociobiodiversidade e que sejam formados principalmente por povos indígenas, quilombolas, extrativistas, ribeirinhos, agricultores familiares e demais povos e comunidades tradicionais. O apoio inclui assistência técnica, formação, capacitação, assessoria para gestão e regularização documental. Também contempla serviços de adequação sanitária e ambiental, certificação, agregação de valor, acesso a crédito e a mercados. Ao todo, o edital poderá apoiar ações em até 106 municípios da Amazônia Legal. A chefe do Departamento de Gestão do Fundo Amazônia do BNDES, Fernanda Garavini, destaca a importância dessa parceria entre o banco e o Ministério do Meio Ambiente e Mudança do Clima.
22: Com essa parceria, o Ministério de Meio Ambiente e Mudança do Clima e o BNDES, usando os recursos do Fundo Amazônia, pretendem transformar a produção sustentável dos territórios amazônicos em negócios mais estruturados, capazes de gerar renda, ganhar escala e acessar novos mercados, sem abrir mão da conservação da floresta e dos modos de vida dessas populações, que protegem a floresta.
21: Gerido pelo BNDES, sob coordenação do Ministério do Meio Ambiente e Mudança do Clima, o Fundo Amazônia já apoia mais de 150 projetos, estando presente em 73% dos municípios dos 9 estados da Amazônia Legal. Reportagem André de Barros Lima.
6: Exame Nacional do Ensino Médio 2026 já contabiliza mais de 5 milhões de inscritos.
5: É o maior número já registrado pelo exame desde 2022.
6: Entre as principais novidades dessa edição está a inscrição automática dos estudantes concluintes do ensino médio da rede pública.
5: Outra mudança foi o aumento no número de municípios onde as provas serão realizadas.
6: Nesse ano, o exame será aplicado nos dias 8 e 15 de novembro em todos os estados e no Distrito Federal.
5: É a principal porta de entrada para a educação superior no Brasil.
6: É utilizado para ingressar em universidades públicas por meio do Sistema de Seleção Unificada, o SISU, ou em instituições privadas pelo ProUni, o Programa Universidade para Todos.
5: Também é utilizado por estudantes que buscam financiamento em instituições de ensino pelo FIES.
6: E fique de olho, as inscrições para quem quer participar do FIES abrem no dia 14 de julho.
1: O Ministério da Educação publicou o edital do processo seletivo do FIES, Fundo de Financiamento Estudantil, para o segundo semestre de 2026. As inscrições são gratuitas e estarão abertas de 14 a 17 de julho, exclusivamente pela internet no endereço acessounico.mec.gov.br/FIES. Neste ano, o MEC oferece mais de 112 mil vagas para o FIES, considerando os processos seletivos do primeiro e do segundo semestre. Para se inscrever, é necessário ter participado do Exame Nacional do Ensino Médio, o Enem, a partir da edição de 2010. No exame, o candidato deve ter obtido média aritmética de, no mínimo, 450 pontos nas 5 provas, sem ter zerado a redação. Além disso, não deve ter participado na condição de treineiro. Outra exigência é possuir renda bruta familiar mensal por pessoa de até 3 salários mínimos. O resultado da pré-seleção na chamada única vai ser divulgado no dia 30 de julho. Reportagem, Júlio César de Oliveira.
5: A Advocacia Geral da União notificou hoje a Google, controladora do YouTube, para que retire do ar perfis que promovem e facilitam a criação de plataformas de apostas não autorizadas a operar no país.
6: Os perfis em questão divulgavam conteúdos com tutoriais de como criar uma plataforma de cassino, por exemplo, ou de estímulo ao jogo do bicho, que é proibido pela legislação brasileira.
5: Apostas de cota fixa, como as chamadas bets, só podem ser exploradas mediante prévia autorização do Ministério da Fazenda.
6: E essas foram as notícias do Governo do Brasil.
5: Uma realização da Secretaria de Comunicação Social da Presidência da República.
6: Com produção da empresa Brasil de Comunicação.
5: Fique agora com as notícias do Poder Judiciário e do Congresso Nacional. Boa noite, bom fim de semana.
6: A gente volta na segunda-feira. Boa noite.
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3: Você vai ouvir agora notícias do Poder Judiciário.
23: Presidente do STF defende a atuação conjunta das cortes latino-americanas para proteger a democracia.
24: STJ julga primeiro repetitivo em sessão totalmente virtual e define requisitos para justiça gratuita a pessoas jurídicas.
23: TST recebe relatório sobre estudo inédito sobre a exclusão de pessoas LGBTQIAPN+. No mercado de trabalho.
24: Boa noite, eu sou Marcela Luiza.
23: E eu sou Walter Lima.
24: O presidente do Supremo Tribunal Federal e do Conselho Nacional de Justiça, ministro Edson Fachin, defendeu uma atuação articulada entre as cortes constitucionais da América Latina para fortalecer a proteção da democracia, da independência judicial e dos direitos fundamentais.
23: A declaração foi feita durante o 31º Encontro de Tribunais, Cortes e Salas Constitucionais da América Latina e do Caribe, realizado em Montevidéu, no Uruguai. Fernanda Porto.
25: No evento, Fachin disse ainda que o reconhecimento da democracia como um direito humano autônomo, como está sendo debatido pela Corte Interamericana de Direitos Humanos, poderá fortalecer juridicamente a independência do Poder Judiciário, a autonomia dos tribunais constitucionais, a integridade dos processos eleitorais, os mecanismos de freios e contrapesos, além da proteção das liberdades fundamentais.
24: O Conselho Nacional de Justiça encerrou o primeiro semestre de 2026 com 326 processos julgados pelo plenário e mais de 6 mil processos analisados e arquivados.
23: No período, o órgão também aprovou normas e definiu políticas para o judiciário em todo o país. Marcelo Della Líder.
0: O balanço divulgado pelo CNJ mostra que nos 6 primeiros meses do ano, o plenário realizou 24 sessões, entre presenciais e virtuais. O colegiado também aprovou 15 resoluções de cumprimento obrigatório pelos tribunais e 3 recomendações sobre boas práticas em áreas como gestão processual, inovação tecnológica, direitos humanos, acesso à justiça e melhoria da prestação jurisdicional. Na área disciplinar, o plenário do Conselho julgou 10 procedimentos administrativos disciplinares e aplicou sanções em 8 deles. Também determinou o afastamento cautelar de 9 magistrados durante a tramitação dos processos e analisou 9 revisões de

0: Segundo o ministro relator Luiz Felipe Salomão, a concessão da gratuidade de justiça segue regras diferentes para pessoas físicas, que têm presunção relativa de veracidade na declaração de insuficiência de recursos, enquanto a pessoa jurídica deve comprovar não ter condições de arcar com as despesas processuais.
1: Um estudo inédito foi feito sobre a exclusão de pessoas LGBTQIAPN+, no mercado de trabalho.
2: O relatório foi entregue ao TST. Mila Amaral.
3: O levantamento foi realizado pelo Banco Mundial em parceria com o Ministério dos Direitos Humanos e da Cidadania e outras organizações. De acordo com o documento, a exclusão de pessoas LGBTQIAPN+, no mercado de trabalho, tira da economia brasileira mais de 94 bilhões por ano. Isso acontece porque essa população é mais atingida pelo desemprego e pela informalidade e recebe salários menores. Os dados mostram que o desemprego entre pessoas LGBTQIAPN+, é de 15,2% e mesmo empregados, eles ganham em média 10% a menos.
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1: Uma boa noite.
2: Bom fim de semana e até segunda-feira.
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5: Está no ar o Jornal do Senado.
6: Eu sou Paula Groba.
7: E eu sou Ricardo Nakaoka.
6: E estes são os destaques de hoje do Jornal do Senado, que começa agora.
7: Perfis falsos na internet podem virar crime.
6: Comissões debatem impactos do vício em apostas. Casos de ludopatia crescem 140% no SUS.
7: Aprovado reajuste anual para acesso ao microcrédito.
6: Boa noite.
7: Boa noite.
6: Criar um perfil falso para enganar outras pessoas pode passar a ser crime específico no Brasil.
7: A Comissão de Segurança Pública aprovou o projeto que inclui no Código Penal o crime de falsa identidade digital para punir a prática conhecida como catfishing, usada em golpes, assédio e outros tipos de fraude. Repórter Bruno Lourenço.
8: O projeto de lei cria no Código Penal o crime de estelionato ou fraude por meio de falsa identidade digital. O senador Hamilton Mourão, do Republicanos do Rio Grande do Sul, destacou que a criação de perfis falsos deixou de ser uma mera travessura online para se transformar em uma ferramenta de crimes graves, como a extorsão financeira e a chantagem íntima, gerando prejuízos severos à saúde mental e ao bolso das vítimas.
9: Catfishing é a prática de criar uma identidade falsa online com o objetivo de enganar, explorar, assediar ou fraudar outras pessoas, geralmente em redes sociais ou aplicativos de namoro. Os motivos para o catfishing variam desde a busca por atenção ao bullying, até crimes graves como golpes financeiros, românticos ou de investimento em criptomoedas, que resultam em perdas financeiras substanciais para as vítimas. Extorsão e chantagem por meio de imagens íntimas ou informações pessoais compartilhadas pelas vítimas, chamada sextorção e roubo de identidade.
8: A proposta estabelece que a punição seja agravada se a fraude for cometida com o uso de ferramentas automatizadas, perfis robôs ou se visar a exploração financeira de pessoas vulneráveis, como idosos.
6: E processos de violência doméstica poderão ter análise mais rápida na Justiça.
7: Avançou o projeto que garante prioridade aos juizados especializados na tramitação das ações previstas na Lei Maria da Penha. Repórter Rodrigo Rezende.
10: Os juizados de violência doméstica e familiar contra a mulher terão prioridade em relação à chamada Justiça Comum na análise dos processos relacionados à Lei Maria da Penha. O projeto com esse objetivo foi aprovado pela Comissão de Direitos Humanos. A relatora, senadora Ana Paula Lobato, do PSB do Maranhão, ressalta que essa medida impede conflitos entre órgãos judiciais e dá mais segurança para a mulher vítima de agressão. O relatório de Ana Paula Lobato foi lido na CDH pelo senador Rogério Carvalho, do PT de Sergipe.
11: Ao instituir órgãos judiciais especializados com competência civil e criminal para o processo, julgamento e execução das causas decorrentes dessa violência, a Lei Maria da Penha buscou evitar a fragmentação do atendimento, decisões potencialmente presumidamente contraditórias e a peregrinação da vítima por múltiplos juízos, assegurando tutela.

0: tela mais efetiva e concentrada.
1: O projeto foi apresentado pela deputada federal Laura Carneiro, do PSD do Rio de Janeiro, e agora será analisado pela Comissão de Constituição e Justiça.
2: E a Câmara dos Deputados pode votar nos próximos dias o chamado PL da Misoginia, um projeto aprovado pelo Senado, que equipara o crime de ódio contra mulheres ao racismo.
3: A proposta torna a prática inafiançável e imprescritível e prevê penas mais duras para quem discriminar as mulheres. A reportagem é de Yasmin Rodrigues.
4: O projeto de lei aprovado pelo Senado em março inclui a misoginia entre os crimes de preconceito e discriminação já previstos na legislação brasileira. Assim como nos crimes de racismo, a conduta passa a ser considerada inafiançável e imprescritível. A autora do projeto, senadora Ana Paula Lobato, do PSB do Maranhão, afirmou que o objetivo é enfrentar um tipo de violência que muitas vezes antecede as agressões físicas e feminicídios.
5: Estatística crescente da violência doméstica que chega até o feminicídio. Então, antes de chegar no feminicídio, se sofre a violência psicológica, a violência financeira, a violência doméstica, para, enfim, chegar no feminicídio. Para diminuir os casos de feminicídio, a gente precisa, primeiramente, combater a violência.
4: A matéria recebeu parecer favorável da relatora, senadora Soraya Tronic, do PSB de Mato Grosso do Sul. Se os deputados aprovarem o texto sem alterações, a proposta segue diretamente para a sanção presidencial.
2: Uma audiência pública das Comissões de Direitos Humanos e de Assuntos Sociais discutiu os impactos das apostas esportivas online no Brasil.
3: O debate apontou que a crescente expansão das bets no país exige medidas de proteção aos consumidores. Repórter Patrícia Oliveira.
6: Para os debatedores, os efeitos das apostas esportivas online sobre o endividamento das famílias e a saúde mental dos brasileiros exigem medidas de proteção ao consumidor. Além do cadastramento do CPF nos sites de aposta, também seria necessária a declaração de renda para o controle do valor apostado e a redução da publicidade das bets. O psiquiatra Hermano Tavares destacou o aumento de casos de jogo compulsivo, o vício que afeta um em cada cinco apostadores.
7: É como se fosse uma droga, gente. O SUS teve mais de 100% de aumento de demanda de tratamento para jogo nesse período.
6: O senador Eduardo Girão, do Novo do Ceará, defende o fim das apostas online.
8: Copa do Mundo acontecendo durante esse mês, explodiu a propaganda. Na minha opinião, deveria acabar, proibir. Seja o governo enviando um projeto ou o próprio parlamento deliberar pelo fim.
6: Além de outras propostas em tramitação, um pacote de projetos reunidos pela senadora Damares Alves do Republicanos do Distrito Federal restringe a publicidade das bets e proíbe a ação de influenciadores digitais.
2: Os atendimentos a pessoas com dependência em jogos de apostas no SUS cresceram 140% entre 2018 e 2025. O dado foi apresentado na audiência pública pela coordenadora do Departamento de Saúde Mental, Álcool e Outras Drogas do Ministério da Saúde, Gabriela de Andrade.
3: Para a senadora Damares Alves, do Republicanos do Distrito Federal, a expansão das apostas esportivas já afeta a saúde pública e a economia, o que reforça a necessidade de medidas para enfrentar a ludopatia.
9: Quanto tudo isso está custando para o Brasil? O que está arrecadando está compensando os danos e prejuízos que os cofres públicos vão ter e já estão tendo?
2: Os limites para o acesso ao microcrédito podem deixar de ficar defasados.
3: A Comissão de Assuntos Econômicos aprovou um projeto que atualiza esses valores anualmente, com base na inflação, para preservar o acesso de microempreendedores e trabalhadores informais ao crédito. O texto segue para a Câmara dos Deputados, se não houver recurso ao plenário. Repórter Marcela Cunha.
10: O projeto prevê a correção anual dos limites de endividamento para acesso ao Programa Nacional de Microcrédito Produtivo Orientado. O PNMPO oferece crédito para financiar atividades produtivas de microempreendedores, pequenos negócios e trabalhadores informais. Hoje, o Conselho Monetário Nacional estabelece dois limites, até R$ 21 mil em operações de microcrédito na mesma instituição financeira e até R$ 80 mil no total de operações de crédito no sistema financeiro, sem contar financiamento habitacional. Mas esses valores podem ficar defasados com o tempo. O relatório relator, senador Laércio Oliveira, do Progressistas de Sergipe, afirmou que manter os limites sem correção pela inflação reduz ano a ano o acesso dos pequenos empreendedores ao microcrédito.
11: Mais do que facilitar o acesso ao financiamento com taxas justas, a política do microcrédito atua como um motor de incentivo e profissionalização para os microempreendedores. Em vez de apenas injetar dinheiro, o programa qualifica o tomador para que ele identifique o momento exato de buscar o empréstimo e saiba aplicá-lo com foco na produtividade.
10: Pelo texto aprovado, a atualização será anual pelo IGPM, índice usado para medir a variação de preços na economia.
3: Com edição de Paula Groba e trabalhos técnicos de João Lira, o Jornal do Senado fica por aqui. Acompanhe agora as notícias do Tribunal de Contas da União e da Câmara dos Deputados. Boa noite.
2: Uma boa noite e um bom fim de semana.
12: Minuto do TCU.
13: O Tribunal de Contas da União avaliou se órgãos federais oferecem condições adequadas no ambiente de trabalho para a inclusão de pessoas com deficiência. A auditoria analisou 36 órgãos e identificou barreiras físicas, sociais e organizacionais, além de dificuldades de acessibilidade nos espaços, nos sistemas de informática e nos meios de comunicação. 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
14: Deputados definem novas regras para fiscalizar despesas com educação.
15: O projeto cria medidas de saúde para pessoas afetadas por jogos de azar.
14: Avança a proposta que retoma incentivos para o programa Mais Médicos.
15: Boa noite. Comissão de Educação aprova incentivo ao programa Mais Médicos. O repórter José Carlos Oliveira tem as informações.
16: A Comissão de Educação da Câmara dos Deputados aprovou o projeto de lei que retoma incentivos ao programa Mais Médicos, que haviam sido revogados em 2025, diante da lei que criou o programa Agora Tem Especialistas. O texto aprovado permite que os candidatos aos programas de residência médica recebam 10% de pontuação adicional durante o processo seletivo, desde que tenham cumprido integralmente pelo menos um ano de ações em projetos e programas dos Ministérios da Saúde e da Educação, como é o caso do Mais Médicos. Para o relator da proposta, deputado Ismael, do PL de Santa Catarina, a medida tem baixo custo, é fácil de ser operacionalizada e, na prática, vai atrair mais jovens profissionais para o programa Mais Médicos.
17: A gente sabe da importância da presença do programa Mais Médico nesses pequenos municípios. E o projeto do deputado Ismael Alexandrino permite que especialistas em medicina também adentrem ao programa Mais Médico, permitindo um maior acesso da nossa população, a saúde, tão fundamental, uma das prioridades, sem dúvida, desafiantes para o nosso país.
16: A proposta de retomada de incentivos ao programa Mais Médicos ainda vai passar pelas análises das comissões de saúde e de Constituição e Justiça. Da Rádio Câmara de Brasília, José Carlos Oliveira.
14: Orlando Silva, do PCdoB de São Paulo, comemora a aprovação na Comissão de Constituição e Justiça do projeto que veda o ensino à distância nos cursos da área da saúde. Segundo ele, a formação presencial é indispensável para garantir a qualificação dos futuros profissionais.
15: Orlando Silva acredita que a medida preserva a qualidade dos serviços prestados à população e evita a formação de profissionais com diferentes níveis de preparo. O deputado também defende a rápida tramitação da proposta no Senado.
12: Trabalho.
14: Professora Luciene Cavalcante, do PSOL de São Paulo, apoia a instituição do piso nacional para os profissionais não docentes da educação. Segundo ela, a proposta garante valorização aos trabalhadores da educação básica e prevê remuneração equivalente a 75% do piso do magistério.
15: Professora Luciene Cavalcante afirma que o projeto conta com fonte de financiamento por meio do Fundeb e pede prioridade para a votação no Senado. Ela argumenta que a medida corrige uma injustiça salarial e reconhece o trabalho dos profissionais que atuam diariamente nas escolas.
12: Educação.
14: Foram aprovadas novas regras para fiscalização de despesas públicas com educação. A repórter Paula Bittar acompanhou a votação.
18: A Comissão de Constituição e Justiça da Câmara aprovou uma proposta que define regras para acompanhar e avaliar gastos com educação nos estados e municípios. O texto aprovado confere um papel central ao Sistema de Informações sobre Orçamentos Públicos em Educação, SIOP, um sistema eletrônico gerido pelo Fundo Nacional de Desenvolvimento da Educação, o FNDE, que coleta, processa e disponibiliza dados sobre receitas e despesas com educação. O monitoramento da aplicação de recursos na educação será feito por esse sistema, que também será responsável por manter um portal voltado ao cidadão. Estados e municípios deverão publicar no SIOP até 30 dias após o fim de cada bimestre um demonstrativo com as receitas e despesas da educação. Se o relatório não for publicado, o governo federal poderá suspender as transferências voluntárias, com exceção das destinadas à educação, saúde e assistência social. Durante a discussão da proposta na comissão, o deputado Patrus Ananias, do PT de Minas Gerais, ressaltou a necessidade de garantir transparência nos gastos públicos.
19: Esse projeto me tocou muito o coração, porque eu penso que nós vivemos uma época em que nós aqui na Câmara dos Deputados, parlamentares, precisamos mandar um recado claro, passar uma imagem para o povo brasileiro da nossa correção, do nosso rigor, da nossa transparência na aplicação dos recursos públicos, que não podem ser destinados a projetos mirabolantes, a obras inacabadas, mas destinados prioritariamente as políticas públicas que promovem o desenvolvimento do nosso país.
18: O projeto que define regras para acompanhar e avaliar gastos com educação nos estados e municípios já pode seguir para análise do Senado, a menos que haja recurso para votação pelo plenário da Câmara. Da Rádio Câmara, de Brasília, Paula Bittar.
12: Saúde.
15: Hélio Lopes, do PL do Rio de Janeiro, é autor de projeto que estabelece diretrizes para a caderneta de saúde da gestante e do bebê no SUS. Entre as medidas previstas, o texto determina o uso de terminologia baseada no sexo biológico e veda a adoção de linguagem neutra.
14: Segundo Hélio Lopes, a proposta também define que as cadernetas de pré-natal sejam voltadas exclusivamente à proteção da saúde da mãe e do bebê, sem conteúdos que estimulem a interrupção da gestação. O projeto ainda prevê orientações sobre denúncia e proteção em casos de violência sexual.
15: Projeto de Felipe Beccari, do Podemos de São Paulo, cria uma política de incentivo à produção e ao acesso a medicamentos genéricos de uso veterinário. O deputado propôs estímulos para empresas que produzem esses medicamentos e adotem políticas de preços mais acessíveis.
14: De acordo com Felipe Beccari, a medida busca reduzir os custos dos tratamentos veterinários e ampliar o acesso da população aos cuidados com os animais. Ele acredita que o fortalecimento do mercado de genéricos pode estimular a concorrência, beneficiar tutores e contribuir para o bem-estar animal.
12: Direitos humanos.
15: O projeto cria uma pensão especial para pessoas que adquirirem deficiência permanente em decorrência de violência doméstica. Um dos autores da matéria, Dimas Gadelha, do PT do Rio de Janeiro, explica que a ideia é indenizar as vítimas sem renda suficiente para garantir o próprio sustento.
14: O texto também dispensa o tempo de carência para a concessão de benefícios às vítimas. De acordo com Dimas Gadelha, a proposta ainda prevê mecanismos para que o Estado busque o ressarcimento dos gastos junto aos agressores.
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12: Ciência e tecnologia.
15: Está pronta para ser votada no plenário da Câmara a proposta que cria uma política para auxiliar na saúde de pessoas afetadas por jogos de azar. A repórter Mônica Tati tem mais informações.
0: A Comissão de Constituição e Justiça da Câmara dos Deputados aprovou o projeto de lei que institui política para atender pessoas e famílias que foram afetadas pelos jogos de apostas. O texto cria a Estratégia Nacional de Atenção Integral às pessoas com necessidades decorrentes das práticas de jogos e apostas. Entre outros pontos, aborda a prevenção, a redução de danos, a proteção e a reinserção social de pessoas que tenham problemas com vícios em jogos. A relatora na comissão, a deputada Laura Carneiro, do PSD do Rio de Janeiro, afirmou que a proposta tem relevância social e sanitária, devido aos efeitos das apostas sobre a saúde mental, a vida familiar e a proteção de grupos vulneráveis. Já o autor do projeto, o deputado Rui Carneiro, do Podemos da Paraíba, informou que o número de pessoas atendidas pelo SUS, o Sistema Único de Saúde, com problemas associados ao jogo patológico, passou de 108 para 1.200 entre 2018 e 2023.
21: Os jogos de azar no Brasil se transformaram numa questão gravíssima de saúde pública. Esse é a moral principal do nosso projeto, dar uma resposta às pessoas que, junto com os seus familiares, estão vivendo essa nova realidade do Brasil, inclusive uma das maiores causas do endividamento do brasileiro. Então, o objetivo é preparar a estrutura, sobretudo de saúde, nas unidades básicas de saúde, nos CAPs, para atender esse novo tipo de paciente, vamos dizer assim, que precisa de socorro.
0: O projeto que cria uma política de atenção às pessoas com problemas com jogos de apostas já foi aprovado por todas as comissões e aguarda a votação do plenário da Câmara. Da Rádio Câmara de Brasília, Mônica Tati.
22: Justiça.
14: Adriana Ventura, do Novo de São Paulo, pede a instalação de uma CPMI para investigar o Banco Master e acusa o governo de priorizar gastos com publicidade em vez de áreas como saúde. Ela defende o combate à impunidade e a responsabilização dos envolvidos em crimes.
15: Adriana Ventura também faz críticas ao governo federal e cita investigações da Polícia Federal envolvendo o Banco Master e integrantes da base governista. Segundo ela, as denúncias reforçam a necessidade de aprofundar as apurações sobre possíveis casos de corrupção.
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22: Comissões.
14: A Comissão de Administração da Câmara debate experiência de ouvidorias externas em defensorias públicas. O repórter Luiz Cláudio Canuto tem os detalhes.
23: 20 unidades da Federação têm ouvidorias externas em suas defensorias públicas, que funcionam como órgãos auxiliares e autônomos para garantir o controle social, a transparência e a participação da sociedade civil. As ouvidorias externas não pertencem à carreira da defensoria e seus integrantes são eleitos a partir de listas tríplices com representantes da sociedade. Criadas pela Constituição de 88, as defensorias públicas são instituições estatais que garantem assistência jurídica integral e gratuita à população que não possui recursos financeiros para contratar um advogado. Elas atuam na defesa dos direitos individuais e coletivos e na promoção dos direitos humanos. A Comissão de Administração e Serviço Público da Câmara dos Deputados debateu a experiência das ouvidorias externas das defensorias públicas com representantes do setor. A audiência pública foi presidida pela deputada Fernanda Melchiona, do PSOL do Rio Grande do Sul, autora também do pedido para a realização do debate.
1: 20 estados já têm a defensoria, a ouvidoria da defensoria pública, que é um órgão do controle social, que não é da carreira da instituição e que é eleita pelos movimentos sociais populares. E por que eu estou fazendo esse preâmbulo? Porque é o único órgão do sistema judicial que tem esse controle externo, externo mesmo, que não é da carreira, que não tem aquele elemento corporativo. Isso é muito importante.
23: Os estados que não têm ouvidorias externas nas defensorias públicas são Espírito Santo, Sergipe, Alagoas, Tocantins, Mato Grosso do Sul, Amazonas, Roraima e Rio Grande do Norte. A Defensoria Pública da União conta com uma ouvidoria geral composta por representantes da sociedade civil. O projeto apresentado no Senado Federal muda a lei de responsabilidade fiscal e destina limite de até 2% da receita das unidades federativas para o orçamento das defensorias públicas, a fim de garantir autonomia financeira. A proposta também impede contingenciamentos severos no sistema de assistência jurídica gratuita. Da Rádio Câmara de Brasília, Luiz Cláudio Canuto.
22: Economia.
15: Florentino Neto, do PT do Piauí, defende o projeto que autoriza a União a criar uma empresa estatal para atuar na distribuição de combustíveis e gás de cozinha. A proposta também permite ampliar a participação pública em refinarias e outras estruturas estratégicas para o abastecimento nacional.
14: No entendimento de Florentino Neto, a medida fortalece a soberania energética e protege o país em situações de desabastecimento. Ele considera ainda que a iniciativa contribui para a estabilidade da oferta de combustíveis, além de proteger os consumidores contra aumentos abusivos.
15: Glauber Braga, do PSOL do Rio de Janeiro, apresentou o projeto que revoga a lei do Programa Nacional de Desestatização. O deputado afirma que a proposta busca fortalecer a presença do Estado em áreas estratégicas, como energia, mineração, telecomunicações e infraestrutura.
14: Glauber Braga avalia que as privatizações reduzem a capacidade do poder público de planejar o desenvolvimento do país. Ele defende que empresas estatais atuem em setores essenciais para atender ao interesse da população, especialmente onde a iniciativa privada não vê lucro imediato.
22: Relações Exteriores.
15: Edilson Barroso, do PL de São Paulo, integra a Frente Parlamentar Mista em apoio à integração União Europeia-Mercosul, criada para acompanhar o acordo comercial entre os dois blocos. Ele detalha a importância da fiscalização legislativa para dar mais segurança às empresas brasileiras.
14: Adilson Barroso afirma que o acordo vai reduzir aos poucos impostos cobrados sobre milhares de produtos e serviços. O deputado aponta que a mudança pode facilitar as vendas do Brasil para outros países e atrair novos investimentos.
22: Agricultura.
15: Representantes da cadeia de produção do tabaco defenderam na Câmara uma proteção para o setor. A repórter Maria Neves nos conta quais as propostas.
4: Representantes da cadeia produtiva do tabaco reclamaram em audiência pública na Câmara dos Deputados que o sistema integrado de produção do setor está ameaçado no Brasil. De acordo com o deputado Heitor Schur, do PSD Gaúcho, que pediu a realização do debate, o aumento do número de produtores independentes e a carga tributária representam as principais ameaças à produção integrada de fumo no Brasil. Heitor Schur afirma que o sistema integrado foi construído há mais de 100 anos e engloba desde os produtores de fumo até a fabricação dos produtos derivados, como cigarro. O deputado argumenta que essa organização é importante para garantir aspectos como equilíbrio entre produção e demanda, assistência técnica e controle da qualidade dos insumos. Com o crescimento dos produtores independentes, ele acredita que essa estrutura esteja ameaçada.
5: Nós temos diversas safras dentro de um ano. Uma vez era a safra do fumo, agora é a safra de verão, a safra de inverno, a safra de primavera. Está plantando e colhendo o ano inteiro. Talvez isso para a indústria seja muito bom, mas para o segmento que está lá no campo eu não vejo ganhar com isso. E, ao mesmo tempo, a gente percebe que cada vez tem mais produtores independentes plantando por conta. Não sei se os insumos que eles usam são os corretos. E essas coisas acabam influenciando também o nosso setor.
4: Com o aumento da produção, Heitor Schur afirma que houve queda no preço do tabaco. O deputado sustentou que, enquanto em janeiro a arroba do produto custava R$ 340,00, hoje está sendo vendida por R$ 260,00. Da Rádio Câmara de Brasília, Maria Neves.
14: Marcelo Moraes, do PL do Rio Grande do Sul, defende a securitização das dívidas dos produtores rurais do estado. Na visão do deputado, a medida é essencial para permitir a renegociação dos débitos acumulados após anos de estiagem e das enchentes de 2024.
15: Marcelo Moraes afirma que os agricultores não pedem perdão das dívidas, mas condições para quitá-las. Ele também cobra a apreciação da proposta pela Câmara, alegando que a demora na votação agrava a crise no campo e compromete a economia gaúcha.
22: Meio ambiente.
14: Cabo Gilberto Silva, do PL da Paraíba, critica a atuação de órgãos federais durante operações de fiscalização ambiental em Novo Progresso, no Pará. Segundo o deputado, as ações truculentas provocam conflitos com produtores rurais e moradores da região.
15: Cabo Gilberto Silva pede ao governo federal que reveja a atuação dos órgãos responsáveis pela fiscalização ambiental na região. No entendimento do parlamentar, é necessário garantir o cumprimento da legislação sem comprometer os direitos dos produtores.
14: Joaquim Passarinho, do PL do Pará, também denuncia a truculência de órgãos federais durante a operação de fiscalização ambiental em Novo Progresso. O deputado defende que a fiscalização seja conduzida com respeito à população e prioridade para medidas de orientação.
15: Joaquim Passarinho cobra do governo ações para acelerar a regularização fundiária e ambiental na região. Segundo o parlamentar, é preciso garantir segurança jurídica aos produtores e conciliar a proteção do meio ambiente com o desenvolvimento das atividades econômicas locais.
14: Termina agora o jornal Câmara dos Deputados, produzido pela Rádio Câmara, com trabalhos técnicos de Wellington Teles e apresentação de Ana Raquel Macedo e Márcio Aquiles Sardi. Boa noite.
15: A Voz do Brasil volta na segunda-feira. Boa noite e bom final de semana.
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6: 10 e 14.
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1: 10h22.

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3: 10:56.

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3: Meia-noite e 34.

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1: Meia-noite e 42.

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2: Meia-noite e 51.
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1: 1:10.

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2: 1:23.

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3: 1:55.
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1: 12h42.

0: 2h58.
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1: 3:47. 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
2: 4 e 12.
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1: 4:34.

Mãe querida, mostra-te sempre nossa mãe. Toma nossa mão, guia-nos ao Pai e torna-nos irmãos. Dá-nos, mãe, a tua paz.

0: Deus abençoe vocês, Ney e Nando.
1: Obrigado, Padre Antônio Maria, por nos dar a alegria desse momento tão especial.
0: Imagine, eu é que agradeço. Para mim foi uma honra muito grande. Que Nossa Senhora cubra vocês com seu manto.
1: Amém.
0: Amém.
2: Amém.
0: E a todos aqueles que vão ouvir.

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3: 5:55.
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1: 6 e 6.
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1: 6:19.
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0: 16h32.
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2: 6h46.
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Obrigado, galera! Obrigado de coração, valeu!

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2: 71. 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

0: 7h13.
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2: 7h25.
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1: 7h36.
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4: 8 horas.
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7: Bom dia aos nossos ouvintes, iniciando o nosso Farma Informa deste sábado. E temos um tema bem importante para hoje, que a gente vai falar sobre autismo. Né? Autismo já foi um tema que eu trouxe uma vez, né, durante esses 26 anos, mas a gente sempre está trazendo mais atualizações. E muitas pessoas, né, chegam na farmácia, ou às vezes a gente encontra pessoas também que comentam: puxa, meu filho, minha filha teve o diagnóstico de autismo. Então, o que é isso realmente? Né? As pessoas têm dúvidas, é uma doença que não é uma doença que você possa avaliar através de exames. Então, como é uma doença, a gente não fala que é uma doença nova, mas é uma doença que está tendo diagnósticos, né, muito mais precoces, muito mais assertivos, as pessoas ficam com dúvidas. Então a gente vai procurar hoje no nosso bate-papo esclarecer algumas dúvidas, né, para conhecer um pouquinho sobre essa realidade e saber também como que os autistas, né, o que eles precisam da gente, como que a gente pode se comportar, né, frente a uma criança, um adulto autista, né, que tem necessidades especiais. Será que até que ponto que a gente vai ter que ter uma atenção diferenciada com eles? Então, tudo isso para quê? Para que eles sejam inseridos na sociedade e sejam respeitados, né, sempre, desde crianças até os adultos. Bom dia, Helder.
8: Bom dia, Márcia, ouvintes de casa. Chegamos, né, mais um sábado com esse assunto bem importante, interessante para toda a comunidade, principalmente a famílias, né, que tem algum autista dentro aí do seu ciclo familiar de convivência, mas é um assunto que interessa à sociedade. Todos nós somos responsáveis por essa integração, por dar espaço, por entender e também compreender, né, como que é a vida dessas pessoas. Então, o programa de hoje vai trazer também esta facilidade para você saber como ainda de maneira mais profissional, clara, poder colaborar dentro deste assunto. E hoje, neste sábado, Márcia, inclusive, já quero agradecer aqui a audiência, o carinho. Ontem estive lá na farmácia, muita gente passou por lá, a gente pôde até conversar. Teve uma moradora, eu falhei, não marquei o nome dela aqui, mas até foto comigo ela quis fazer ontem, né? Obrigado pelo carinho de vocês. A gente fica feliz de comunicar, falar aqui através das ondas do rádio e falar para tantas pessoas que nos acompanham. Ontem foi uma movimentação muito grande por lá, devido a este evento que ainda está acontecendo. Dá tempo hoje, a avaliação capilar gratuita continua, né, Marcia?
7: Isso mesmo, a avaliação capilar aconteceu ontem, né? Ocorreu ontem e hoje é a segunda data. Eu peço desculpas para as pessoas, né, que a gente tinha falado que não ia ter mais avaliação esse ano. Por quê? Porque eles estavam com a agenda cheia. Só que eu falei com o Diego, por favor, tem muita gente precisando, muita gente procurando, coloca uma data aí, reserva uma data, acha aí um lugarzinho na sua agenda, nem que seja durante as suas férias, né, o seu descanso, e ele conseguiu. Então, sexta e sábado, né, ontem e hoje, essas datas para estar atendendo a população aqui na Farmácia Santo Antônio com avaliação capilar, né, avaliação de cabelo, problemas de queda, oleosidade excessiva, caspa, também as coceiras, as descamações. Além disso, também, além da queda que eu falei, Helder, problema de afinamento nos fios, o cabelo que não cresce. Então, todos esses problemas que tanto no frio quanto no calor aparecem, eles fazem as orientações necessárias, fazem uma avaliação de como que está a saúde do seu couro cabeludo. Porque se o couro cabeludo não estiver saudável, vai refletir num cabelo com problemas. Então, hoje, homens, mulheres, né, podem ser atendidos gratuitamente. Ainda tem alguns horários, a gente consegue fazer alguns encaixes. Então, chegue até a Farmácia Santo Antônio, você que não agendou seu horário, você que já agendou, tá certinho lá, tá reservado seu horário, e a gente vai fazer o encaixe para você ser super bem atendido. Homens, mulheres e crianças, né? A gente nota também os problemas emocionais das crianças refletindo em problemas na saúde do couro cabeludo. Venha fazer essa avaliação e você vai ser super bem atendido. Atendimento personalizado, rapidinho, né? Você não perde tempo, em torno de 10, no máximo 15 minutos, e você vai sair com orientações que podem transformar a sua vida.
8: E fica essa dica para você, inclusive, quem está nos ouvindo agora e está sofrendo com esse problema, porque a gente sabe que com o frio aumenta os casos, né, de coceira do couro cabeludo, problemas de caspa. Quem já tinha caspa antes, agora parece que fica, né, mais acentuado. E são hábitos que a gente adota na nossa vida, no dia a dia. Um dia faz assim, o outro também. A questão agora da temperatura da água influencia em muito, né, para quem já tem algum problema capilar. Então, para você esclarecer, tirar as dúvidas, desmistificar e ainda voltar a ter uma qualidade no seu couro cabeludo, porque você tem que tratar ali a base, né? Não adianta você apenas querer utilizar os melhores produtos de cosméticos, né? Seja lá um shampoo, um condicionador, um creme, se você não trata a base. Essa é a essência de tudo, né? Então, vamos hoje aproveitar desta oportunidade ainda, até o meio-dia, na Farmácia Santo Antônio. 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Não tem custo nenhum, né? É de graça mesmo. Você que já conhece esse tratamento sabe como funciona. Quem vai pela primeira vez é só chegar aí até a Farmácia Santo Antônio. O interessante, Márcia, é que as pessoas vão como estão agora, né? Não queiram camuflar, né? Ou preparar o seu cabelo para ir até a farmácia fazer este diagnóstico, ter esse atendimento. Vai no seu natural, no normal, né? Conforme o cabelo está agora, para que eles possam precisar exatamente o que está causando este problema aí, que está trazendo esse transtorno para você. E também, claro, aí já envolve baixa estima e tudo mais, né?
7: Excelente colocação, Helder. A gente precisa analisar o seu cabelo, como ele está hoje. Então, faz uma semana que eu não lavo. Vamos ver, né, como que se comporta esse couro cabeludo frente a uma semana sem lavar. Ah, eu lavo todo dia de manhã, eu lavei ontem à noite, eu lavei faz 3 dias. Não tem problema. Ah, eu costumo usar gel, costumo usar creme de pentear. Faz o seu tratamento natural como se estivesse saindo de casa para um passeio, né? E vem até a Farmácia Santo Antônio do jeito que você está acostumado no seu dia a dia.
8: Márcia, vamos para o tema, para o assunto de hoje, porque o autismo é algo muito importante. E ainda tem pessoas que têm dúvidas sobre o que é, né, o autismo. Então, conta para nós.
7: Ele é um problema psiquiátrico, Helder, que vai mexer com a capacidade de comunicação, aprendizado, adaptação, socialização e comportamento. E ele costuma ser identificado, né, os primeiros sinais já na infância, entre 1 ano e meio a 3 anos de idade da criança. Já se começa a perceber, né, essas alterações. Então, não é uma coisa que você vai desenvolver ao longo da vida. normalmente a criança já vai nascer com o problema e a partir de 1 ano e meio, até os 3 anos de idade, os primeiros sintomas já são bem perceptíveis.
8: E no caso do desenvolvimento físico dos autistas, Márcia?
7: O desenvolvimento físico é perfeitamente normal, né? O problema do autista é ter relações afetivas ou sociais, porque eles parecem viver num mundo isolado. Mas não é igual quando a gente fala, ah, esse está no mundo da lua, né? Está distraído, não. O autismo ele tem uma outra conotação, uma outra diferenciação nessa questão das relações.
8: A gente vê, né, nas mídias sociais, jornais, tem falado muito de um termo do transtorno do espectro autista. O que é isso?
7: É que são vários graus da doença, abrangendo 5 categorias. E algumas síndromes, né, que antes eram diferenciadas, né, cada uma era descrita separadamente, hoje elas se agrupam no que se chama de espectro autista, é como se fosse um conjunto das várias manifestações do autismo.
8: E como que são essas manifestações?
7: No grau de baixa funcionalidade, Helder, a criança não interage, ela faz movimentos repetidos e tem um atraso mental. Ela não vai suportar sons nem luzes, ela não fala e ela pode também ser agressiva. É um tratamento que vai exigir É um quadro que vai exigir tratamento para a vida toda. No grau médio, o paciente vai ter dificuldade de se comunicar e repete comportamentos. Tem certa dificuldade com a fala e não gosta que mude a rotina. Na alta funcionalidade, o autista consegue estudar, trabalhar, ter família, porque ele tem sintomas bem mais leves. Existe ainda uma outra categoria, a savant, né? Quando o paciente tem déficits psicológicos, mas tem talentos específicos e uma memória fora do comum. Às vezes a pessoa passa a se interessar, por exemplo, uma criança, por um assunto como dinossauros, ou letras, números, e fica aficionada com isso. Então ela desenvolve um hiperfoco, né, uma excelente concentração, uma ótima memória, né, uma memória fora do comum, como eu falei, em um tema específico. Isso, então, é no grau de alta funcionalidade.
8: Você está acompanhando aqui pela Ipiranga FM o Farma Informa, Farmácia Santo Antônio, deste sábado. Hoje o nosso assunto é o autismo e a gente traz algumas dúvidas e esclarecimentos para você que está sintonizado agora conosco nesta manhã. Márcia, quais são os sintomas do autismo?
7: Então, os bebês que evitam olhar para a mãe, mesmo quando estão sendo amamentados. O bebê chora sem parar, tem uma apatia, fica muito inquieto, pouca vontade de falar, de se comunicar. Parece que a criança tem surdez, né? Porque não atende aos chamados. Você chama de um lado, do outro, ela não responde. A criança também tem transtorno de linguagem, movimentos do tronco, mãos e cabeça que parecem como um pêndulo. Pode demonstrar agressividade e resistência a mudanças na rotina. Também se recusa a provar alimentos ou aceitar um brinquedo novo. Na idade menor também, ali entre 2 a 3 anos, o caminhar da criança, ele costuma ser só com a ponta dos pés. Também é um sintoma nítido de autismo. Mas veja bem, esses sintomas que eu falei precisam ser analisados pelo médico, pelo psiquiatra, para daí sim ser dado o diagnóstico. Então não é porque esses sintomas que eu falei, se a sua criança, né, está apresentando um deles, ah, minha criança é autista, né? Não, a gente tem que ter esse conjunto e muito mais outras manifestações. Eu falei dos mais comuns aqui, para ser dado mesmo o diagnóstico pelo médico ou psiquiatra que a criança realmente tem autismo.
8: O autismo, ele aparece mais em meninos ou meninas, Márcia?
7: Meninos, né? Existe cerca de 3 meninos autistas para cada menina.
8: E quais são os fatores de risco para desenvolver o autismo?
7: De 80% a 90%, Helder, é uma predisposição genética, né? Ou seja, a criança já nasce com essa possibilidade de se tornar autista, então já vem isso daí desde a geração dos pais. A poluição, olha que interessante, algumas substâncias, né, que são geradas pela poluição podem também levar ao aparecimento. Infecções como rubéola durante a gravidez. Existem também estudos mostrando que a idade do pai e da mãe, né, se forem muito idosos no momento da concepção, pode gerar filhos autistas. Tudo isso que eu falei são possibilidades, né? Como eu falei, não é porque necessariamente vai ter.
8: E tem como prevenir, Márcia, o autismo?
7: Então, a recomendação é que grávidas evitem ambientes muito poluídos, não se exponham a produtos tóxicos, por exemplo, defensivos agrícolas, tintas, produtos químicos, e evitem bebida alcoólica, além, é claro, de tomar as vacinas recomendadas durante a gestação.
8: E como que é feito esse diagnóstico completo do autismo?
7: Não existe um exame de laboratório nem de imagem, né? Raio-x, ressonância, tomografia, nenhum deles vai ajudar a identificar o autismo. Em geral, os pais é que vão notar algo diferente e relatar essas atitudes estranhas para o médico. Então, pode aparecer movimentos repetitivos, movimentos restritos, falta de habilidade para interagir com pessoas próximas. Mas, como eu falei, autistas com alto grau de funcionalidade podem até demorar a ser diagnosticados, às vezes só na idade adulta, porque eles conseguem estudar e mostrar um talento muito grande, por exemplo, na pintura ou na matemática.
8: Existe algum tratamento, Márcia, para o autismo?
7: Infelizmente, nem tratamento nem cura, né? O médico só vai receitar medicamentos para criança ou para o adulto autista se ele for agressivo, se ele se irrita sem motivo, se ele tiver junto uma hiperatividade, desatenção e quando ele é autoagressivo, morde ele mesmo, por exemplo, ou quando não consegue dormir ou tem doenças associadas como a depressão. Agora, o tratamento do autismo ele vai englobar médico, fonoaudiólogo, fisioterapeuta, psicólogo, então é um conjunto, né, de profissionais para tentar ajudar o autista o quê? A realizar sozinho tarefas básicas, como se vestir, se pentear, escovar os dentes, se alimentar. Quanto antes se inicia esse acompanhamento, melhores são os resultados.
8: Olha, a gente já tem observado, até visto, né, um adesivo, já viu aí em carros, algumas pessoas também, né, que utilizam aquele símbolo do autismo que é uma fita colorida. Por que que é aquela fita, Márcia?
7: Nos caixas de supermercados, nas grandes lojas, as filas preferenciais agora, também além dos idosos, crianças, crianças de colo, gestantes, portadores de deficiências, tem esse símbolo do espectro autista. É um laço de várias cores, né, montado com pecinhas de quebra-cabeça, porque ele vai mostrar a diversidade e a complexidade da doença. Atualmente tem também crianças, né, ou e adultos que estão utilizando um cordão de autismo, né, para identificar que ele vai merecer uma atenção especial, que ele pode ficar irritado com sons altos. Então, é bom a gente ter esse conhecimento para a gente poder saber como conduzir.
8: Márcia, mais alguma informação? Inclusive, eu recordo aqui que ela também é chamada pela sigla TEA, né?
7: Isso, a sigla TEA vai significar transtorno do espectro autista, que engloba essas 5 manifestações, né, dessa doença. Então, 1/3 dos autistas não vai desenvolver a fala. 1/3 deles também vai ter algum nível de deficiência intelectual. Autistas, é importante a gente saber, eles sofrem mais com gastrites, problemas de intestino, convulsão, distúrbios do sono, ansiedade e fobia. O Brasil, ele tem diagnosticados mais de 2,5 milhões de autistas, né? E o que vai explicar, então, alguns autistas terem habilidades pouco desenvolvidas e outras aparecendo muito fortes em alguns casos? Não se sabe ao certo, né? Mas se desconfia que esse fenômeno é um esforço de um lado do cérebro para compensar a disfunção do outro lado.
8: Márcia, agora tem umas questões aqui que aparecem na internet e até quero saber se é verdade ou não. Aproveitar esse tema, já que a gente está falando, vamos esclarecer alguns mitos sobre o autismo. O primeiro deles, que aparece muito na internet, é que a vacina causaria autismo em 1997. Você tem um dado. É possível isso?
7: Em 97 foi feito um estudo de um médico inglês. Ele associava vacinação ao aparecimento do autismo. E até hoje muita gente fala que não vacina as crianças pelo risco de autismo. Só que esse estudo era tão fajuto, né? Ele não tem fundamento nenhum. Isso não é verdade, já vou dizer já desse momento. Esse médico, ele teve até o registro cassado. Nunca mais ele pôde exercer a profissão de médico, né? Então, nenhum outro estudo na sequência provou que isso seja verdade. Então, o autismo não é causado pelas vacinas.
8: E aquela história de comer peixe?
7: Por causa do poluente mercúrio, né, que estaria presente na água, né, dos rios, dos mares. Mas nem de longe a quantidade encontrada nos peixes, né, essa quantidade de mercúrio, é suficiente para intoxicar um bebê ou deixá-lo com autismo.
8: A cesárea.
7: Totalmente fake news, né? Notícia falsa. Cesárea, parto normal, tem gerado tanto filhos normais quanto autistas. Então, mães não têm esse risco, não se preocupem.
8: Como você já falou, então, aquela cura milagrosa e natural para o autismo é fake news.
7: Totalmente, né? Existem propagandas enganosas de soluções que curam autismo, ervas medicinais, cápsulas de suplementos que prometem fazer milagres, mas tudo não passa de enganação. O autismo não tem cura.
8: Outra informação gritante: epidemia de autismo. Isso, né, também é falso, porque não é contagioso, não, né?
7: Exato. Quando a gente fala em epidemia, né, é porque como a doença que ela é contagiosa e pode se espalhar para a população. Então, o número de casos realmente aumentou, mas não é que tem mais autistas no mundo. É porque muita gente no passado viveu e morreu sem saber que tinha autismo. Era diagnosticado como muito tímido, como deficiente intelectual, mas hoje o acesso à saúde e o diagnóstico está muito mais facilitado do que alguns anos atrás. Eu quero colocar exemplos de pessoas que são conhecidas, né, no mundo inteiro, no Brasil, e que são autistas e que foram desenvolvidos, né, se desenvolveram, fazem seus trabalhos e que podem viver, né, viveram com essa condição, vivem com essa condição sem deixar de fazer sucesso no seu trabalho. E um deles você conhece, Helder, Danilo Gentili.
8: É, Danilo Gentili é um deles. Jogador Messi também da seleção argentina, destaque agora também na Copa.
7: Um nome que todo mundo conhece também, Elon Musk. Elon Musk lá dos Estados Unidos, né, que desenvolveu os carros elétricos, toda aquela tecnologia, ele é um autista. E quem assistiu aquele filme Silêncio dos Inocentes, acompanha os cinemas aí, Anthony Hopkins, também é um excelente ator, também é autista.
8: Então fica nosso tema de hoje falando sobre, né, autismo e nada mais importante da gente compreender e dar espaço à inserção para todos os momentos dessas pessoas que são mais do que especiais para nós.
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8: E a gente vai concluindo o nosso programa de hoje, agradecendo o carinho, a audiência de todos, desejando mais uma vez um bom fim de semana. Continue conosco na Ipiranga, o Farma Informa volta sábado que vem.
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8: Um bom final de semana. Tchau, tchau.
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14: 8h23.
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17: Muito bom dia para você que está acompanhando a Rádio Ipiranga 91.7 FM. Eu sou Bruna Camargo, a mãe do Vicente, e esse programa, vocês sabem, né? É Coisa de Mãe. 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Hoje, o Coisa de Mãe, ele abre espaço para um tema que atravessa tudo o que a gente vive aqui. Desenvolvimento infantil, alfabetização, comportamento, limites, convivência, nada disso acontece sozinho. É uma parceria que precisa caminhar junta. A escola, ela não educa sem a família, e a família não educa sem a escola. Com diálogo, presença e responsabilidade dos dois lados é que a gente segue em frente. Para conversar sobre isso, nós convidamos uma professora, que apesar de jovem, ela tem uma trajetória sólida na educação pública, experiência em sala de aula e também na gestão escolar. Uma profissional que estuda, se atualiza e vive na prática os desafios e conquistas do chão da escola. Hoje, a gente recebe a Dayana Bá, ela que é professora. Atualmente, ela atua como diretora da rede pública ali na Escola Integrada Imaculada Conceição Jesuíno Marcondes, para falar sobre a importância dessa parceria na formação das crianças, especialmente na alfabetização, construção de limites e na convivência escolar. Seja muito bem-vinda aqui ao Coisa de Mãe, Dayana. E para a gente começar, eu quero te dar bom dia e agradecer por ter aceitado aqui o meu convite.
18: Bom dia, Bruna, e a todos os ouvintes da Rádio Ipiranga. Fiquei muito feliz com o convite.
17: Ai, que bom.
18: E espero estar contribuindo aí um pouquinho, né? E a gente sempre tem o que aprender, o que contribuir. E é isso, eu fiquei muito feliz com o convite.
17: Maravilha. Para começar o nosso bate-papo, eu queria que você contasse um pouquinho sobre a tua trajetória e como que foi construir essa sua carreira na educação pública. A gente sempre fala aqui no Coisa de Mãe sobre desenvolvimento infantil, alfabetização, comportamento, convivência, e tudo isso passa pela escola. Eu quero que você conte, então, sobre essa tua experiência como professora e diretora, mesmo, né, sendo tão jovem, mas também somando tanto.
18: Bom, então, eu estou na rede pública de Palmeira há 10 anos, né? Então, entrei em 2015 e trabalhei 2 anos na rede particular.
17: Uhum.
18: E na rede pública, eu já passei pela função de pedagoga, né, na Escola Gabriel Prestes e no Integrada, e pela função agora de diretora.
17: Uhum.
18: Né, e professora. Então, assim, também trabalhei na educação de jovens e adultos, que foi algo assim que me marcou bastante. E passei por várias escolas do município, né, e atualmente estou no Integrado. Passei pelo Gabriel Prestes, pelo Ana Ferreira, que agora juntou, uhum, pelo Rocil pela Escola de Vieiras, fiquei um tempinho lá, e o Integrada, né, que é a escola que eu estou há mais tempo.
17: Até aproveitando o Integrada, mais ou menos quantos alunos?
18: Nós temos mais de 500 matrículas, né?
17: Caramba.
18: Contando sala de recursos,
17: uhum,
18: e a jornada ampliada, né? Aí de alunos dá uns 400 e pouquinho, né? Daí a gente conta, quando a gente fala matrícula, é porque tem aluno que tem matrícula no fundamental e na sala de recursos. Matrícula no fundamental e na jornada ampliada.
17: Ah, entendi. E uma pergunta que me veio aqui agora, você sempre quis ser professora?
18: Sim.
17: Desde criança, assim?
18: Uh-huh. Até eu vim esses tempos conversar com a Joselba, né? Sobre o dia do professor.
17: Uh-huh.
18: Né? E eu sempre quis. Desde criança. E eu não sei se eu... Não me vejo fazendo outra coisa.
17: Uhum.
18: Não consigo pensar eu sendo outra profissão.
17: Ah, que legal. Até quis te perguntar isso, porque é uma profissão que inspira demais, né? Uhum. Que forma, você sabe melhor do que eu, tantas outras profissões. Tenho certeza que muitos professores nos acompanham aqui no Coisa de Mãe. E também crianças, né, adolescentes, jovens que pensam em seguir essa área. Então, por isso que eu quis te perguntar isso. Daia, continuando o nosso bate-papo, queria falar com você sobre a questão do investimento. No caso, assim, uma coisa que sempre me marca muito em você é que você sempre está pesquisando, estudando, se atualizando, e mesmo, né, sendo tão, tão jovem, já tem 10 anos de carreira na rede municipal de ensino. Como que você vê essa importância de estar sempre se atualizando para poder entregar o melhor, tanto para os alunos como também para os professores ali na gestão escolar?
18: Bom, então, eu sempre falo para os meus alunos que quando a gente se propõe a fazer algo, a gente tem que fazer bem feito.
17: Uhum.
18: Né? Então, isso eu aprendi em casa, né, e trago para a minha vida. E aí, eu sempre busquei, né? Sempre gostei de estudar, de buscar diferentes realidades, de fazer pesquisa, né? Durante o mestrado, eu aprendi bastante, conheci várias outras universidades, outras escolas, realidades... e sempre acreditei muito no poder da educação,
17: uhum,
18: no poder de transformar, né? E uma coisa que os meus pais sempre me falaram é que a educação é a única coisa que ninguém tira da gente.
17: Sim.
18: Né? O conhecimento é poder. Então, por isso que eu sempre, né, procuro até me especializar e buscar, assim, os desafios que vão surgindo na profissão, a gente tem que ir atrás. Eu não pode ficar parado.
17: Você hoje, né, enquanto diretora, como que você vê a importância da parceria entre escola e família para o desenvolvimento da criança?
18: Bom, essa parceria, ela é fundamental, né? Porque eu penso assim, nós trabalhamos com alunos, mas antes deles serem alunos, eles são seres humanos.
17: Uhum.
18: E todo ser humano, ele precisa de um suporte. Todos nós precisamos de suporte para que a gente possa se desenvolver. Então, quando a criança tem o suporte, o desenvolvimento dela vai se dar de uma forma mais leve, de uma forma melhor. Né? Então, por isso que a parceria entre escola e família, eu vejo assim como decisiva, né, para o desenvolvimento da criança. E eu sempre falo para os pais na escola que nós, enquanto escola e os pais, a gente tem o mesmo objetivo. Né? Eu acredito que tanto a escola quanto os pais querem que o filho se desenvolva, que o filho vá bem, que o filho seja feliz, que ele seja um ser, né, feliz, um ser realizado. Então, a gente precisa trabalhar junto para conseguir alcançar esse objetivo.
17: Eu acho legal você falar isso, que daí eu fui lembrando, né? Eu sempre gosto de trazer exemplos da minha vida pessoal, né, para estar exemplificando. Para o nosso ouvinte poder compreender melhor, assim, eu sempre falo, né, para os professores, né, a escola que acompanha o Vicente, seja ensino regular ou educação especial, ou mesmo, né, as terapeutas, e até mesmo a família e amigos, todo mundo que faz parte ali do círculo do Vicente, que todo mundo faz parte do mesmo time, o time do Vicente, porque todo mundo quer que ele se desenvolva. E com qualquer criança, típica ou atípica, é a mesma coisa. Todo mundo está jogando do mesmo lado, né?
18: Sim, é o mesmo objetivo. Né, a gente quer o melhor. E a gente às vezes chama atenção, cobra, mas é pro bem,
17: uhum,
18: pra se desenvolva.
17: Queria te perguntar, falando assim do lado positivo, quando essa parceria funciona, Daiana, o que você percebe na prática, no dia a dia, na sala de aula da criança? Aquela criança que de fato ali tem essa parceria entre escola e família.
18: nós falamos assim muito em questão de responsabilidade.
17: Ah, legal.
18: Isso. Uhum. Né? Então, a criança, eu vejo assim que desde pequeno, ele tem que ter responsabilidade com os brinquedos dele,
17: uhum.
18: guardar e compromisso.
17: Uhum. Né?
18: Então, quando a família apoia, você vê que é aquela criança que não quer faltar aula, que não chega atrasada, né? que é pontual, que faz as atividades, cuida do material escolar. Então, assim, é nítido, né? Então, interfere muito. E, na prática, o que a gente observa é isso. É aquela criança que tem mais compromisso, responsabilidade. E quando são alunos que têm dificuldade de aprendizagem e têm um suporte da família, os pais levam em outros profissionais, né? Quando a gente indica,
17: uhum.
18: que é necessário, está investigando, a gente vê que a criança se desenvolve, né? Por mais que ela tenha dificuldade, ela vai ter aquela dificuldade.
17: Uhum.
18: Mas ela vai superando aos poucos, né? Ela vai... ela mesma melhorando com ela mesma.
17: E falando já do outro lado, quando infelizmente em algum momento, por N motivos, essa parceria escola e família não funciona, que sinais que vocês acabam identificando na criança?
18: Bom, a questão seria o contrário, né? do que eu falei.
17: Não tem essa questão de gostar do ambiente escolar.
18: Não tem responsabilidade, chega atrasado, nós temos problema com infrequência, né?
17: Comportamento, imagino.
18: Comportamento, né? Indisciplina. Então, é aquela criança, assim, que acaba... Você vê que ela não tem um suporte, não tem um bom exemplo, não tem alguém que direcione ela para o bom caminho. E na escola, eles ficam 4 horas por dia, né? Então, de 24 horas, eles estão 4 horas com
17: nós. Uhum.
18: Então, a gente precisa que a família, né, trabalhe junto.
17: E não adianta nada em vocês fazerem um trabalho na escola e a família não realizar esse mesmo trabalho. Não no sentido de que não é o papel deles educar, mas também no sentido de alfabetizar, né? A escola tá lá para alfabetizar. Mas, por outro lado, também a questão eu vejo muito de comportamento, regras, responsabilidade, disciplina. Precisa ter essa parceria porque precisam falar a mesma linguagem, né?
18: Exatamente. A gente precisa falar a mesma coisa.
17: Também nesse sentido, eu queria te perguntar agora, falando da questão da alfabetização. Como que a família pode ajudar, de verdade, no processo de alfabetização sem pressionar a criança? Especialmente aqueles ouvintes que estão nos acompanhando, que não tem, digamos que, experiência no assunto, ou que pensa assim, nossa, como que eu vou conseguir ensinar o meu filho a ler e escrever se eu também tenho dificuldade, por exemplo? Porque imagino que é algo que preocupa os pais.
18: Sim. Eu vejo assim, que você tem que gostar do que você faz, né? Então, seu pai fala pra criança, eu não gosto de ler.
17: Entendi. Né?
18: Provavelmente a criança também não vai.
17: Ah, isso é chato, né? Perda de tempo. Chato, né?
18: Então, e assim, atitudes bem simples que eu vejo assim que contribuem para a alfabetização. Desde que você vai sair com o teu filho, você tá andando de carro. O que que tem naquela placa?
17: Ah.
18: Né? O rótulo, Nescau, a criança toma Nescau. Filho, o que tá escrito aqui? A criança às vezes não vai saber ler ainda, mas ela sabe que é Nescau. Então, ela já vai ter contato com as letras, ela vai ter contato com a escrita.
17: Uhum.
18: Né? Então, às vezes, são coisas simples que a gente acha que, tipo, não ajuda, mas ajuda. Né? A criança vai começar a associar. Ah, eu vou num restaurante com meu filho, eu vou pegar o cardápio. O filho, a criança, né, pequenininha, não vai saber ler. Ai, filho, vamos pedir esse lanche, ó, aqui tá escrito tal coisa.
17: Uhum.
18: Ela ir fazendo essa relação. Né? Então, eu vejo...

0: Eles, tipo, ai, ah, aqui aconteceu tal coisa.
1: Ver as imagens, isso, né?
0: Então você tem que instigar, você tem que conversar com a criança. É, e assim, uma coisa que eu penso, é, não estou julgando ninguém. Eu sei que na correria do dia a dia, né, os pais têm os seus afazeres, mas uma coisa que tem acontecido muito é a questão do celular, das telas, né? Não estou julgando ninguém, até porque cada um sabe da sua realidade. Mas a partir do momento que eu só deixo a criança lá na tela, né? Às vezes eu tenho que lavar uma roupa, tenho que limpar a casa, né? É, e acabo fazendo disso uma rotina diária, né? Eu não digo uma vez ou outra, tudo bem. Mas se eu faço isso todo dia, toda hora, eu não interajo com aquela criança, eu não converso com
1: ela. E fica no automático, né?
0: É, e daí essa criança pode ver, eles desde pequenininhos só vão passando assim, o dedinho na tela. Então, daí eles não falam, não vai estimular a fala da criança. E tudo isso vai impactar na alfabetização. Aí chega na escola, a criança não tem coordenação motora, não sabe conversar, porque ela não foi incentivada, né? Então, de repente, uma coisa que ela nem tinha dificuldade, mas porque não foi estimulado, vai acabar resultando, né, na dificuldade na hora de alfabetizar.
1: É interessante você falar isso, porque a tecnologia, né, você enquanto professora tem muito mais propriedade que eu para falar, vem para ser a nossa aliada, né?
0: Sim.
1: Imagino que vocês usam inúmeros programas, aplicativos, hoje em dia inteligência artificial, né, a TV, filme, para ilustrar, e eu como mãe, eu vejo também o quanto que questão de desenho, musiquinha, filminho, acaba sendo um parceiro nosso em algumas situações, igual você falou, ah, preciso colocar roupa pra lavar, preciso cozinhar, preciso lavar uma louça, você usa ali a tela de emergência, como eles chamam. Mas acho que é importante você ter esse discernimento em que momento escolher, porque como eu disse, senão você fica no automático com a criança e acaba tirando ela de outros momentos, né?
0: É que nem eu falo, não é um julgamento.
1: Isso,
0: né?
1: A sua realidade.
0: Mas que a gente faça um uso consciente.
1: É, acho que essa é a palavra.
0: Porque isso afeta a questão da visão. Então, os alunos estão tendo cada vez mais problema de visão mais cedo, né? Então, criança que, de repente, usa óculos lá com 12 anos, agora com 5, né? A visão deles... agora eu esqueci o nome. Por exemplo, às vezes eles vão jogar bola. Como eles ficaram só na tela, eles não conseguem nem pegar a bola.
1: Entendi.
0: Tipo, correr, vivem caindo. Por quê? Porque eles não brincaram, eles não treinaram essa parte, essa coordenação motora. E isso afeta na alfabetização.
1: E a gente acha que não tem nada a ver.
0: Sim, afeta.
1: Nossa, que interessante você compartilhar isso com a gente.
0: A lateralidade, direita, esquerda, isso afeta.
1: E algo que você falou também de só ficar passando o dedo na tela, e aí quando a criança vai ali para a escola, tem a parte do que é importante, a pinça, né, a coordenação motora fina, o pegar, o manuseio dos objetos, ou pegar o lápis, a caneta. Claro que é com o passar do tempo que a criança vai aprendendo, mas se ela não vai praticando isso com atividade, com brincando, né, com brinquedos assim, de você ficar manuseando, ficar só assistindo ou só passando o dedo na tela, você não vai desenvolver essas habilidades, né?
0: É, exatamente. Então, desde você dar uma massinha para ela brincar, ou você for estender a roupa, ela que vai estar alcançando o grampo lá, apertando o grampo, né?
1: Então, minha mãe faz isso com o Vicente, eu acho legal.
0: Então ela vai treinar, ela tá te ajudando.
1: Sim!
0: Então isso é muito importante, porque daí se você chegar lá na fase da alfabetização e não tiver os critérios básicos, a criança não vai conseguir, né? E de repente era uma criança que nem ia ter dificuldade. Mas por ela não ter sido incentivada, a professora vai ter que voltar tudo.
1: Entendi.
0: E acaba atrasando.
1: A gente vai para um rápido intervalo e no próximo bloco a gente vai continuar o nosso bate-papo aqui com a Dayana, falando agora um pouquinho sobre o papel, o fortalecimento da escola pública na questão da alfabetização. Voltamos já já.
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0: Programa Coisa de Mãe está de volta na manhã deste sábado. E eu quero começar esse bloco perguntando, Dai, o que você vê assim na tua experiência? Tanto de estudo, mas também no dia a dia, né? Em sala de aula, né? Na gestão escolar. O que a escola pública tem feito hoje para fortalecer a alfabetização?
9: Bom, então nós temos buscado, né, incentivar a alfabetização, oportunizando o contato com diferentes materiais. Então, como eu havia falado, né, a questão de materiais, atividades diferenciadas. Na nossa escola, a gente tem a nossa biblioteca, né, que eu vejo assim como algo bem bom. As crianças
0: legal.
9: Vão, trocam os livrinhos desde o infantil. Então, a gente tem as turmas do infantil 5 até o 5º ano. Então, eles fazem a troca semanal. E por mais que eles ainda não saibam ler, mas o fato de eles manusearem o livro, contarem a história, isso interfere muito na alfabetização. E também nós ali, nós investimos na compra de alguns tablets.
0: Que legal!
9: O uso das tecnologias.
0: Sim!
9: Ele é bom, né? Se você souber usar com moderação. E assim, quando as professoras conseguem fazer um trabalho mais individualizado, né? A gente não tem um para cada aluno. Mas quando consegue tirar eles em alguns momentos, em pequenos grupos, né? A gente tem buscado fazer algumas coisinhas diferentes para chamar a atenção deles e para incentivar. E com turmas também que a gente tem mais dificuldade, às vezes naquela turma lá tá muitos alunos, a gente tem feito reuniões com pais, com os pais, para ver se o trabalho em conjunto dá resultado.
0: Ah, interessante. O espaço escolar é um local onde as crianças aprendem muito sobre convivência. O que a escola consegue ensinar que às vezes a família sozinha não consegue, Dayana?
9: Bom, eu vejo que quando a criança chega na escola, principalmente quem é filho único, né? Porque antigamente as famílias tinham vários filhos, né? E hoje em dia mudou um pouco o formato das famílias. Então, geralmente às vezes é um filho, não tem muitos primos ou não tem mais aquele contato com tantos primos, com os vizinhos, porque às vezes não brincam muito na rua, né? Devido às mudanças que a gente teve na sociedade. E quando chega na escola, eu vejo que a maior dificuldade, o que a criança tem que aprender é a frustração. Né? Lidar com a frustração. Com a frustração que ela não vai ser o primeiro na fila sempre, que não vai ganhar aquilo que ela quer, às vezes na hora que ela quer, que a professora tem 30 alunos, né? Então não vai conseguir, às vezes, atender aquela criança naquele momento, ela vai ter que aguardar um pouquinho. Do jogo, né? Eu vejo assim que a brincadeira, os esportes, eles ensinam muito.
0: Interessante você falar.
9: A ganhar e a perder, né? Que a gente tem que saber na nossa vida que às vezes a gente ganha, às vezes a gente perde. São coisas para a vida. Né? E eu vejo que a escola, nas suas relações ali que acontecem, acaba
0: ensinando. Ai, que bacana. E como explicar para os pais a importância de limites firmes e consistentes, tanto na escola, mas também em casa? Aquilo que a gente comentou um pouquinho no primeiro bloco sobre falar a mesma língua.
9: Então, eu sempre prezei pelo diálogo. Né? Então, sempre quando você tem alguma situação, um aluno, a gente chama os pais e procura conversar. E para trabalhar com limites, eu falo assim para os pais, não vamos prometer o que a gente não vai cumprir. Né? Então, por exemplo, às vezes a criança apronta lá uma coisa, então você não vai viajar para tal lugar. Mas a viagem já está paga, já está marcado com a família. A família vai.
0: Entendi.
9: Entender. Então, tipo assim, melhor prometer uma coisinha menor, mas que faça. Para a criança ver que se ela fizer errado, vai ter alguma
0: consequência,
9: né? Então, a gente nunca deve prometer coisas, assim, muito doidas, assim.
0: Absurdas.
9: Que você não vá cumprir. Porque eu acho que se você prometer uma coisa para uma criança, tem que fazer.
0: Entendi. Dayana, queria te perguntar também. As professoras, muitas vezes, elas percebem os atrasos ou as dificuldades antes da família. Justamente porque tem mais experiência, convivem ali nessa questão do processo de ensino-aprendizagem. Como que vocês abordam isso com sensibilidade com as famílias?
9: Então, nós, como eu já havia comentado, né, a gente marca uma reunião, né, não vai expor, né, a situação ali numa reunião de pais, por exemplo, você vai conversar com aqueles pais ali que precisa daquele aluno, né, e a gente sempre procura conversar e mostrar possibilidades para os pais, né, porque...
0: Alternativas.
9: Isso, alternativas, buscar por soluções... E também mostrar as qualidades que o seu filho tem, né? Mostrar que ele também tem algumas situações que ele vai bem. Né? Não focar só na dificuldade. Né? Então, a gente procura fazer dessa forma, para que o pai entenda, né, que o filho está com dificuldade, precisa de ajuda, mas o seu filho também tem condições, né, de melhorar, né, se a gente buscar uma alternativa.
0: Eu vejo que é muito também no jeito que a escola fala com a família, passa essa informação. Mas, por outro lado, a gente já comentou isso aqui em outros programas, infelizmente, por N motivos, muitas famílias têm resistência em ouvir isso, né, da escola, de professor, de pedagogo. É uma dificuldade, digamos que, de aceitar essa realidade. E é legal quando você fala assim de mostrar soluções, porque não é o fim do mundo. Tem aquela dificuldade, mas também existem alternativas para resolver aquilo, né?
9: Sim, e eu vejo que é do ser humano,
0: né?
9: Tipo, por exemplo, eu não gosto de errar.
0: Ninguém
9: quer errar. Ninguém quer que aponte o erro.
0: Sim.
9: Né? É o ser humano.
0: É natural.
9: É natural. Então, é normal que o pai não goste, que você fale que o filho tem dificuldade. É normal. Mas, se a gente ficar no processo de negação ali, não vai resolver.
0: Evoluir, né?
9: O problema só vai aumentar.
0: Legal você falar isso. Queria te perguntar também que sinais que os pais deveriam observar em casa para procurar ajuda mais cedo, especialmente nessa questão de dificuldades de aprendizagem, processo de alfabetização, a relação com a escola.
9: Eu vejo a questão da fala, né, que foi algo que eu falei, assim, que tem que sempre estar instigando, conversando desde de bebê. Né? Se você vê a questão da fala, porque ela vai afetar na alfabetização, a dificuldade de se comunicar, que seria a ver com a fala também, e irritabilidade da criança. Então, você vê que a criança está apresentando um comportamento, às vezes, diferente, ou, às vezes, até na hora de ir para a escola, né? Procure conversar e até ir na escola, ver, né, se está acontecendo alguma coisa, né, o que está que levando aquele comportamento, para a gente tentar descobrir e ajudar.
0: Queria te perguntar também, o que você considera os maiores desafios, mas também as maiores riquezas de trabalhar na escola pública?
9: Bom, como maiores desafios na escola pública, eu coloquei, às vezes, a falta de profissionais que a gente enfrenta, de estrutura, e as turmas, que são grandes.
0: Sim.
9: Por mais que tenha um limite de aluno, eu vejo que 25 para alfabetização é muito.
0: Sim.
9: E 30, terceiro, quarto e quinto, então é bastante também. Aliás, quarto e quinto é 30 alunos, o limite. Então, são turmas grandes.
0: Sim, sim.
9: E a falta do apoio familiar, né? Falta muito apoio, essa consciência dos pais de estar junto na escola, porque, então, isso interfere. E como riqueza, né, de trabalhar na escola pública, é tão bom você ver eles evoluir, você ver eles conquistarem algo, né? Que nem ontem a gente teve o festival de dança. Então, tipo, foi tão bonito ver eles dançando, eles se realizando. Os pais juntos ali, os que foram dançar. Que nem a gente tem o mini ball, que, nossa, é maravilhoso você ver. Então, quando você vê eles conquistando algo, ou eles no começo do ano, principalmente os pequenininhos, às vezes não sabem amarrar o tênis, daí no final...
0: Ai, que legal.
9: Tipo, isso é legal.
0: É uma conquista, assim. Acho que vê essa evolução, né? A criança lá de fevereiro pra criança de dezembro deve ser tão gostoso, né? Daí queria te perguntar, como que é pra você, né, tão jovem, ter assumido uma função de liderança como a direção de uma escola?
9: Bom, então é um grande desafio.
0: Imagino.
9: Mas eu gosto de desafios. Eu sempre gostei de desafios. E eu sempre tive pessoas também competentes ao meu lado, pessoas que vestem a camisa da escola, porque a gente sozinho não faz nada. Né? Então, assim, eu vejo que foi um desafio, mas com calma e com o tempo também, situações que antes eu me desesperava, hoje eu já respiro e sei que vai ficar tudo bem. Né? Mas eu sei que eu vou ter que tomar algumas decisões para que tudo fique bem.
0: Entendi. O que você aprendeu na prática, né? Algo que você poderia compartilhar com a gente, que nenhum curso que você fez teria te ensinado, ou talvez não teria te ensinado da maneira que você aprendeu, digamos assim?
9: Bom, na prática, eu vejo, assim, na minha função, o que eu mais faço e aprendo é mediar conflitos.
0: Ah, sim.
9: E a relação, o ser humano é um ser muito complexo. Né? E as relações humanas...
0: E nenhum livro ensina, né? Independente da profissão.
9: Não, as relações humanas, elas são bem difíceis, né? E não tem como a gente dizer que, ai, às vezes o aluno, não, ele tá com algum problema em casa, não vai trazer para a escola, o professor, né? A gente é ser humano. Então, acaba interferindo, né? E isso eu não aprendi na faculdade, embora eu fiz psicologia, sociologia, mas... É no dia a dia, né? A inteligência emocional, eu vejo que é algo que a gente precisa trabalhar muito, né? Na gente e com os outros, né? Então, é algo assim que é um desafio. Eu gosto, mas, assim, situações que nunca na minha vida eu imaginei que eu ia passar e passei.
0: Entendi. E, para finalizar, queria te perguntar que mensagem que você poderia deixar para outras professoras, especialmente aí na mesma faixa etária que você, que sonham em crescer nessa área da educação, que acreditam muito no potencial da rede pública de ensino também.
9: Então, na educação, hoje, né, não só na educação, mas vou falar da minha área,
0: claro,
9: a gente enfrenta muitos desafios.
0: Sim, sim.
9: Então, para quem está fazendo magistério, quem está fazendo pedagogia, quem vai fazer concurso, está na lista lá para ser chamado, eu vejo assim, se você vai assumir uma coisa, faça bem feito, né? Principalmente por ser rede pública. Eu tenho muitas colegas assim, que são uma inspiração, e para que você assuma o compromisso, né? Porque você escolheu estar ali, né? Então,
0: que bonito. Eu
9: falo, você escolheu estar naquele lugar, então faça o seu melhor.
0: Uhum.
9: Né? Às vezes o teu melhor hoje é a bateria tá 70%, é o teu melhor, beleza? Mas você deu o seu melhor, né? Porque aquelas crianças, eles não merecem perder tempo e estar ali para ser, né? É, passar o tempo deles na sala de aula.
0: Sim,
9: não,
0: sim.
9: Estão ali para aprender. Então, faça o seu melhor. É, e que o professor marca a vida, né? Eu tenho professores que me marcaram, né? Então, para que a gente pense que tipo de professor eu quero ser. Uhum. Que marcas eu quero deixar, né? Para que a pessoa...
0: Ai, muito bonito mesmo. Daiana, obrigada por ter participado aqui do programa, por ter compartilhado, né, um pouquinho da tua experiência, da tua trajetória com a gente, ensinado também tanto. Quero te parabenizar pela profissional que você é e convidar a voltar outras vezes aqui na Rádio Ipiranga.
9: Então tá bom, muito obrigada, Bruna, por abrir esse espaço, né, a Rádio Ipiranga. E estamos aí, eu também me coloco à disposição.
0: Maravilha.
9: Né? E vamos lá, vamos firmes.
0: Pessoal, espero que vocês tenham gostado do programa, tanto quanto eu gostei, o quanto que eu aprendi. É um tema que sempre passa aqui pela coisa de mãe, né? A questão da parceria entre escola e família. Fala muito, né, também sobre maternidade, sobre os nossos filhos, porque a gente, como a gente comentou no começo do programa, todo mundo tá no mesmo time, né? Que é o melhor pelas nossas crianças e pelos nossos adolescentes. Que vocês tenham aprendido e possam aproveitar também o fim de semana de vocês. Eu volto na semana que vem aqui no Coisa de Mãe. Até mais!
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0: Muito bom dia, querido ouvinte da Rádio Ipiranga. Bom dia a você que está em sua casa, você que está no seu carro, de onde quer que você esteja. Este sábado abençoado, iniciando mais um programa Vivendo a Alegria do Evangelho. E hoje, neste sábado, dia 4 de julho, primeiro sábado do mês de julho, nós queremos então consagrar a Deus este mês de julho, e essa oportunidade que nós temos de rezarmos juntos através aqui da Rádio Ipiranga, através do programa Vivendo a Alegria do Evangelho, nós nos alegramos porque o Senhor nos concede a graça de mais um dia, e nesse dia nós vamos vamos aqui também neste momento de interação, e você vai já participando conosco aqui para que o nosso programa possa ir acontecendo com a sua participação, você também colocando as suas intenções, apresentando aqui também a sua mensagem, né? O que você mandar aqui, a gente vai também interagir com você. Então você pode mandar sua mensagem através do número 42 99953 3669, 99953 3669, e essa interação que você vai aqui enviando a nós aqui a sua mensagem, as suas intenções, nós vamos aqui colocando. Então, nesse momento, nós vamos já iniciando, invocando a presença de Deus sobre as nossas vidas, e depois, é claro, nós vamos aqui também ler algumas mensagens, algumas participações que já vão chegando. Então, você pode ir já mandando a sua mensagem, nós vamos iniciar suplicando a presença de Deus sobre as nossas vidas, com a oração da manhã, esta oração que nós vamos rezar neste momento. Em nome do Pai, e do Filho, e do Espírito Santo. Amém. Senhor Jesus, nosso Deus, Deus também nosso Pai, nós te louvamos e te bendizemos por esse novo dia que o Senhor nos concede. Obrigado pelo dom da vida, pela sua presença constante, pelo seu amor que nunca nos abandona. Hoje nós queremos nos colocar diante da tua presença com o coração de pequeno, reconhecendo que precisamos da tua graça e confiando inteiramente na tua palavra. Livra-nos do orgulho que nos afasta de ti e nos concede a humildade para acolher os teus ensinamentos. Jesus, manso e humilde de coração, nós aceitamos o teu convite. Queremos ir ao teu encontro e colocar aos teus pés todos os nossos cansaços, preocupações, medos e sofrimentos. Ensina-nos a carregar o teu jugo, que é suave, e faz-nos experimentar o verdadeiro descanso que só tu podes oferecer. Envia sobre nós o teu Espírito Santo para iluminar nossas decisões, fortalecer nossa fé e renovar a nossa esperança. Que ao longo desse dia sejamos sinais da tua paz, levando consolo aos aflitos, esperança aos desanimados e amor a todos aqueles que encontrarmos. Acompanha nossas famílias, protege nosso trabalho, guarda nossos passos e faz de nós discípulos fiéis, com um coração manso e humilde, disponível para servir. Que a Virgem Maria caminhe conosco e interceda por nós para que vivamos esse dia na tua vontade e para a tua maior glória, por Cristo nosso Senhor. Amém. Muito bem, nós com esta oração da manhã, é claro, já iniciando, pedindo a presença do Senhor sobre as nossas vidas, que Ele caminhe conosco, que transforme também as nossas vidas, né? Toda oração, ela é transformadora, ela é que renova o nosso ser, que renova o nosso coração. E nós queremos aqui nesta manhã também, é claro, com certeza com a palavra de Deus que nós vamos ouvir, renovar o nosso ser, renovar o nosso coração, de sermos transformados pelo poder da palavra em nossas vidas. Então, vamos aqui algumas primeiras mensagens chegando, depois nós vamos ouvir uma belíssima canção também que vai nos ajudar a rezar nesta manhã, nesse momento inicial aqui do nosso programa. A mensagem aqui, deixa eu ver, aqui um amigo Álido manda aqui a mensagem, né, junto com Adriele, Agnes, Antonella, toda a sua família. Ele manda aqui: bom dia, Padre Fábio, orações e bênçãos à minha família, Adriele, Agnes, e Antonella. Um grande abraço, viu, Alido? Que Deus abençoe você, abençoe a sua família. É, obrigado aí pela sua mensagem, pela sua participação aqui conosco. Um grande abraço, viu? Também a mensagem aqui do... A Bárbara manda: bom dia, Padre Fábio, Deus te abençoe. Peço bênçãos para mim e por todas as famílias. Aí a Bárbara mandando aqui a sua mensagem. Deus abençoe você, viu, Bárbara? E abençoe também a sua família. Um grande abraço. Obrigado pela sua participação aqui conosco. E a Nelly manda aqui, pede oração por todas as famílias. Né? A Nelly manda o seu bom dia e pedindo também oração por toda a família. Também aqui a mensagem do Roberto Rivelino, manda bom dia, Padre Fábio, estamos na escuta, sua bênção. Um grande abraço, meu amigo Roberto Rivelino. Roberto Rivelino, acabei conhecendo ele pessoalmente, né, lá na festa de São Pedro, né, quando eu menos percebi, ele estava ali do meu lado, né, Roberto? Um grande abraço, viu, Roberto? Obrigado pela sua participação, sua mensagem e a sua audiência de sempre, que você, né, sempre está interagindo aqui conosco. Um grande abraço, Deus abençoe o seu trabalho, suas atividades, viu? É, também aqui o bom dia, Padre Fábio, peço oração para minha família. Maria Werner manda sua mensagem: Deus abençoe você e sua família, viu, Maria? Obrigado pela sua participação. É, aqui a Salete manda também: bom dia, Padre Fábio, Deus abençoe a todos nós, amém, viu, Salete? Deus abençoe também você, abençoe sua família, a todos nós, um grande abraço, obrigado pela sua participação. E a Maria José, que manda aqui: bom dia, estou na escuta da alegria do Evangelho. Obrigado, Maria José, pelo seu carinho, pela sua participação aqui conosco. Depois da música aqui que nós vamos ouvir para iniciar o nosso programa, nós vamos voltar com mais mensagem, com mais interação. Então você pode mandar a sua mensagem através do contato 42 999 53 3669. Você pode confirmar a sua participação, a sua presença aqui conosco, colocando as suas intenções e a sua mensagem. Um grande abraço a todos. Vamos então pedir que o Espírito Santo venha moldar, transformar as nossas vidas com esta canção que nós vamos ouvir.
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Muito bem, voltamos com o nosso programa Vivendo a Alegria do Evangelho. Agora são 9 horas e 15 minutos, 9:15, aqui confirmando mais uma vez algumas participações, mas antes, uma mensagem aqui, chegou aqui um recado escrito, para que nós possamos passar aqui, a Nice Cavaleiro, atenção, né? A Nice Cavaleiro, se estiver nos ouvindo, a Camila, sua enteada, ela está à sua procura e precisa falar com a senhora, né? Então, se puder entrar em contato urgente, então é a mensagem da Camila para a Nice Cavaleiro. Se a Nice Cavaleiro estiver na escuta, pode entrar em contato aí com a sua enteada, a Camila, tá bom? Muito bem, então vamos a algumas participações aqui, a mais as mensagens que foram sendo enviadas, e você pode continuar enviando a sua mensagem, participando aqui conosco. O Reinaldo manda aqui a sua bênção, Padre. Deus abençoe, Reinaldo, abençoe você, a sua família. A Tecla Vos, que manda aqui, bom dia, Padre Fábio, sua bênção, estou na escuta do programa aqui no Faxinal do Silva. Um grande abraço, viu, Tecla Vos, que Deus abençoe você, abençoe toda a sua família. Um grande abraço também à comunidade lá do Faxinal do Silva. A Ivete Olibratoski manda aqui, bom dia, Padre Fábio, bênçãos e peço oração pela minha família. A Ivete Olibratoski, dos Três Morros, sempre na escuta, Deus abençoe, amém, Deus abençoe também você, viu, Ivete? Obrigado pela sua participação, a sua mensagem aqui, interagindo conosco. Bom dia, Padre Fábio, sua bênção, peço orações para a minha família, Deus abençoe você, viu, a dona Vilma, né? Deus abençoe, dona Vilma, abençoe você e toda a sua família, obrigado pela sua participação. Também aqui a mensagem da Rosenilda, lá na Colônia Maciel, manda aqui, bom dia, Padre Fábio, sua bênção, orações para a minha família, colocaremos com certeza, viu, Rosenilda, a tua família também em nossas orações, que Deus abençoe. Um grande abraço também a toda a comunidade da Colônia Maciel. O Roberto manda aqui, bom dia, Padre Fábio, bênção, Roberto Damião, Raniele e Sônia, ligadinho lá da Vila Rosa, um grande abraço, viu, Roberto, que Deus abençoe você, abençoe também toda a sua família, obrigado pelo carinho, pela audiência aqui conosco, participando. O Venceslau Cru manda bom dia, Padre Fábio, sua bênção, estou na escuta, obrigado, viu, Venceslau, que Deus abençoe você, abençoe também a sua família. E também a minha mãe, que minha mãe sempre na escuta, minha mãe, a Rosana, ela manda aqui sua bênção, filho, estamos na escuta desse programa lindo, peço oração por nossa família e pelo seu sacerdócio, obrigado, viu, mãe, obrigado pela sua mensagem, pela mensagem da mãe também, pelo carinho, pela participação, um grande abraço aí pro pai, meu pai também, que sempre junto na escuta com a minha irmã, também a Fabiana. Então, um grande abraço. Que Deus continue sempre abençoando a nossa família, com certeza. Obrigado também pela mensagem. Bom dia. Aqui, vamos ver. Bom dia, Padre Fábio. Peço oração para a minha família, Marli Yashinski, do Faxinal do Silva, também participando aqui conosco. Que Deus abençoe, viu, Marli? Abençoe você, abençoe toda a sua família. Obrigado pela sua participação aqui. Vamos então, enquanto você vai mandando a sua mensagem, interagindo conosco, confirmando a sua participação através do número 999-53-3669, nós vamos agora nesse momento para o momento do Evangelho, e depois que nós ouvimos o Evangelho repetir, nós voltaremos também com algumas participações aqui com mais mensagem. Então vamos ao Evangelho deste final de semana, e lembrando que esse domingo nós estaremos celebrando, rezando o 14º domingo do tempo comum. O tempo comum é este tempo que nós refletimos sobre o nosso discipulado, sobre o nosso modo de seguir a Cristo. Então é um momento que nós teremos também para ouvir a palavra de Deus aqui agora no nosso programa, Vivendo a Alegria do Evangelho, que é a essência do nosso programa, é o Evangelho, né, e escutar a palavra de Deus, e pedir que a palavra de Deus venha transformar as nossas vidas. Então, o Evangelho de Mateus, no capítulo 11, versículo 25 a 30. Mateus, capítulo 11, versículo 25 a 30. O Senhor esteja convosco. Ele está no meio de nós. Proclamação do Evangelho de Jesus Cristo segundo São Mateus. Glória a vós, Senhor. Naquele tempo, Jesus pôs-se a dizer: Eu te louvo, ó Pai, Senhor do céu e da terra, porque escondestes estas coisas aos sábios e entendidos e as revelastes aos pequeninos. Sim, Pai, porque assim foi do teu agrado.
tudo me foi entregue por meu Pai, e ninguém conhece o Filho senão o Pai, e ninguém conhece o Pai senão o Filho, e aquele a quem o Filho o quiser revelar. Vinde a mim todos vós que estáis cansados e fatigados, sob o peso dos vossos fardos, e eu vos darei descanso. Tomai sobre vós o meu jugo, e aprendei de mim, porque sou manso e humilde de coração. E vós encontrareis descanso, pois o meu jugo é suave e o meu fardo é leve. Palavra da salvação. Glória a vós, Senhor. Muito bem, então, o Evangelho deste final de semana, deste domingo, vem nos trazer esta belíssima mensagem sobre as palavras de Jesus, o louvor que Jesus faz no momento em que ele reza, que no momento se coloca na presença divina de Deus Pai. Então ele, que é o Verbo encarnado, vem trazer esta mensagem, e o Evangelho nos traz essa mensagem, que venha confortar, consolar o nosso coração. Então, um coração que encontra descanso em Cristo, nós vemos aqui no Evangelho, e de certa forma o Evangelho nos ajuda a refletir sobre a realidade, talvez, em que vivemos, o tempo presente, e refletir sobre o nosso modo de viver, também sobre o tempo, a atualidade do tempo presente em que nós estamos inseridos, com tantas coisas que possam sobrecarregar, do peso dos fardos que se carregam. Então, todos nós carregamos algum peso, de certa forma. E há quem carregue o peso de doença, de enfermidade, também a preocupação com família, também sobre dificuldades financeiras, das decepções, o pecado, a solidão. Às vezes, alguns sorriem por fora, mas por dentro estão cansados, fatigados, estão bastante desgastados. É justamente para essas pessoas que hoje Jesus dirige as suas palavras, palavras que consolam, as palavras do Evangelho de hoje, não é? Vinde a mim, todos vós que estáis cansados e sobrecarregados, e eu vos darei descanso. Essas são as palavras do Senhor. Esse descanso, então, não é uma fuga de problema, não é fugir dos problemas. E lembrando também que Jesus não promete uma vida sem cruz, uma vida sem problema. Tanto é que Jesus fala, quem quiser ser meu discípulo, tome a sua cruz de cada dia, renuncie a si mesmo e me siga. Mas ele promete também algo muito maior. Ele promete caminhar conosco. E caminhando conosco, do nosso lado, dando sentido a tudo que nós vivemos. Então a presença de Deus ressignifica e dá sentido às coisas que nós estamos vivendo. Então quando Jesus está do nosso lado, o peso não vai sumir de uma forma mágica, nesse sentido como nós muitas vezes podemos esperar, mas ele vai, o peso vai deixando de ser carregado sozinho. Nós lembramos disso, que nós não precisamos carregar os grandes pesos da vida isolados, sozinhos. Então quando Cristo está do nosso lado, o peso não desaparece, mas nós vamos tendo este auxílio, a presença do Senhor. Então antes desse convite também no Evangelho, no início do Evangelho ali, Jesus louva ao Pai, porque ele revela os seus mistérios aos pequeninos. E quem são esses pequeninos? São aqueles que reconhecem que precisam de Deus. O orgulhoso, o orgulho, fecha o coração do homem. A humildade abre para a graça. Então, são duas coisas importantes que nós precisamos pensar. O orgulho nos fecha a graça, fecha o nosso coração. A humildade nos abre a graça. Então, não é o conhecimento que impede alguém também de encontrar Deus, não. Mas é a pretensão, muitas vezes, às vezes a pessoa é tão presunçosa, mas a pretensão dela de pensar que já sabe de tudo, que já tem tudo, que não precisa dele, não precisa de nada, não precisa de Deus. Então estes são aqueles que são os grandes, como Jesus aqui
coloca, não é? Então, aqueles que são sábios, os entendidos, como Jesus coloca aqui. Os sábios, os entendidos, não é que Jesus está colocando aqui ou falando contra a dimensão intelectual, não, muito pelo contrário, né? Jesus reforça sempre a importância da sabedoria, mas alerta sobre o perigo do orgulho, da vaidade daqueles que pensam que sabem tudo, daqueles que pensam que entendem tudo e que não precisam de Deus. Então, depois, Jesus também faz esse convite, um convite bonito, inclusive. Aprendei de mim, porque sou manso e humilde de coração. Olha aqui, o que, que nós temos que aprender de Jesus, né? A mansidão e a humildade do seu coração. Então, é um momento no Evangelho em que Jesus revela o seu coração, né? Ele fala do seu coração, ele fala do seu ser. Ele não diz, então, aprendei de mim porque sou poderoso, porque faço milagres. Não, ele diz porque aprendi de mim porque eu sou manso e humilde. A mansidão e a humildade do coração de Deus. E nós vivemos num mundo que cada vez mais valoriza a competição, o poder, a aparência, quem tem, quem não tem, quem, enfim. Mas Jesus nos mostra um outro caminho, um caminho que nós queremos seguir. E queremos pedir a Deus a graça de poder seguir. O caminho da mansidão, que vence a violência. O caminho da humildade, que vence o orgulho. O coração semelhante ao de Cristo, que nós queremos ter, vai encontrar uma verdadeira paz. Se nós queremos ter paz no nosso coração, é buscar ter um coração como o de Jesus. Um coração que viva na mansidão e que viva também na humildade. Um coração que seja aberto à graça de Deus que move, que transforma, que molda. Então, talvez hoje o Senhor esteja nos perguntando a você, querido ouvinte aqui da Rádio Ipiranga, que nos acompanha no programa Vivendo a Alegria do Evangelho, qual é o peso que hoje você está carregando? Qual é a tua cruz? Qual é o peso que hoje você carrega na tua vida? Não é? Então, seja qual for esse peso, ele não nos manda esconder esse peso ou ignorar esse peso, mas para trazer e entregar a Ele. É isso que o Senhor nos pede hoje. Então não precisamos esconder, não precisamos nos fechar em nós mesmos, ou não precisamos também ter a pretensão de que nós vamos resolver por nós mesmos tudo. Porque muitas vezes quando nós queremos controlar tudo por nós mesmos, nós não damos conta não, não somos capazes não. Por isso é importante colocar nas mãos de Deus e fazer a nossa parte, é claro, mas colocar nas mãos de Deus e confiar de que Ele está cuidando de tudo. Então vamos nos aproximar nessa Eucaristia que nós vamos participar ao longo deste final de semana, o momento que você se aproximar do altar para receber a Eucaristia, se coloque diante de Jesus e coloque tudo aquilo que cansa você, que Ele transforme o nosso coração, para que nós possamos aprender a viver com a sua mansidão e a sua humildade. Assim nós vamos descobrir que o verdadeiro descanso não está na ausência de dificuldades, não, mas na certeza de que Cristo caminha conosco. De que o descanso não está em outra coisa a não ser, não está em outro alguém também a não ser no Cristo e naqueles que nos apresentam Cristo. É tão bom quando nós ouvimos uma palavra que nos consola, uma palavra amiga que nos ajuda, que nos fortalece, que nos encoraja, que nós percebemos a presença do próprio Deus nas palavras daquelas pessoas, de pessoas que possam nos ajudar. Por isso, você não está sozinho, ninguém está sozinho, sobretudo nós que vivemos na fé cristã, católica, apostólica, romana, nós participamos de uma comunidade, da comunidade cristã, católica, dos irmãos que nós encontramos, independentemente das falhas, dos pecados, das misérias de um e outro, nós somos chamados então a olharmos para o Senhor e estender as mãos àqueles que estão caídos e por vezes quando nós caímos também, permitir que aqueles que venham ao nosso encontro também nos levante do chão. Então, vinde a mim vós todos que estáis cansados e fatigados e sobrecarregados, né? E eu vos darei descanso. Então, o descanso vem do Senhor. Ele nos concede a paz, Ele nos concede a mansidão de coração, Ele nos concede a graça também da humildade, que é tudo graça de Deus. Nada
é por mérito, por esforço nosso próprio, né? E individual e de forma egoísta, mas sim viver na fraternidade, viver também na comunhão com Deus e na comunhão com os irmãos, buscando sempre a paz de espírito, a paz de coração. Então agora são 9 horas, 30 minutos, e nós vamos mais aqui algumas participações, depois nós vamos ouvir uma belíssima canção também que faz nós refletirmos sobre o evangelho deste final de semana, deste domingo, mas antes aqui algumas mensagens. Anastácia Dubinski manda aqui: bom dia, padre, estou na escuta do programa, peço oração para toda a minha família, meus filhos e netos. Anastácia Dubinski manda aqui, ela é do Rocio 2, obrigado, viu, Anastácia, que Deus abençoe você, abençoe seus filhos, seus netos, obrigado pela sua participação, pela sua mensagem. Peço oração pela minha família e pela alma de Orlando no Nascimento Rogovski, 10 anos de falecimento, a mensagem que manda aqui. Depois nós vamos ver quem é, que não está aqui identificada, mas depois ela manda aqui a mensagem confirmando a sua identificação, mas com certeza vamos rezar aí pelos 10 anos de falecimento da Orlanda do Nascimento Rogovski. Também o Roberto manda aqui: bom dia, Padre Fábio, Roberto Damião que mandou mensagem, ele mandou aqui que fazem parte da Igreja Nossa Senhora das Graças, da Vila Rosa. Então, obrigado, viu, mais uma vez, Roberto, pela sua participação, pela sua mensagem. A Ana Mica, que manda também: bom dia, peço oração e bênção para a minha família e todos os meus familiares, e paz no mundo inteiro. A Ana Mica, que é lá do Boa Vista. Deus abençoe, viu, Ana? Abençoe você, abençoe toda a comunidade. Um grande abraço à comunidade lá do Boa Vista. Que Deus abençoe todos vocês. E abençoe também a sua família e todos os seus familiares. Depois nós vamos continuando com mensagem. Você pode ir mandando a sua mensagem aí no número 99953-3669. 99953-3669. Você vai confirmando a sua participação. Depois que nós ouvirmos esta canção, mais um intervalo, nós voltaremos com mais participação, com mais aqui informações também ao longo deste final de semana que nós teremos na nossa comunidade. E você vai também, é claro, mandando a sua mensagem, a sua interação, participando aqui conosco. Agora são 9 horas, 33 minutos, vamos ouvir e rezar com esta belíssima canção.

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Muito bem, voltamos com o nosso programa Vivendo a Alegria do Evangelho. E nós aqui com mais mensagem chegando e participando aqui. Você pode também continuar participando conosco, mandando a sua mensagem aqui no número da rádio 999-53-3669. A mensagem aqui da Olinda Novak, ela manda aqui: bom dia. Sou Olinda Novak, sua bênção para mim, para minha família. Deus abençoe todos nós. Deus abençoe, viu, Olinda? Obrigado pela sua mensagem, pela sua participação aqui conosco, né? Também a mensagem aqui da... Clenilda. A Clenilda de Souza manda aqui: bom dia, Padre Fábio, sua bênção. Peço oração pela minha família. A Clenilda lá do Pinheiral de Baixo, um grande abraço, viu? Deus abençoe você e sua família, viu? Clenilda, abençoe o Pedro, grande abraço aí para todos. Também a Rosecleia manda: bom dia, peço orações pelas famílias e por nossos sacerdotes. Obrigado, Deus abençoe, viu? A Rosecleia mandando a sua mensagem, que Deus abençoe, viu você, Rosecleia, abençoe também toda a sua família. E você pode ir mandando a sua mensagem, interagindo conosco aqui, enquanto nós vamos falando, passando algumas informações deste final de semana, de que nós teremos aqui na nossa paróquia. Então, lembrando que nós estamos no primeiro final de semana do mês de julho, nesse dia 4, hoje é dia 4 e amanhã dia 5 de julho. Hoje, às 17 horas, a missa lá no Rossio 1. Então, no Rossio 1 terá a missa às 17 horas. Também hoje às 19 horas a missa na Colônia Francesa, e lembrando que na Colônia Francesa hoje estão organizando uma deliciosa sopa, né? Então a sopa que será a noite da sopa. Então você é convidado a participar, né? Participar da missa, da Eucaristia na Colônia Francesa, na comunidade, e depois logo em seguida terá esse momento, a noite da sopa. Depois nós vamos até falar mais sobre e também a missa às 19 horas lá na comunidade Nossa Senhora Aparecida em Porto Amazonas, com a celebração. E também a missa na comunidade do Pinheiral dos Malucelli, com a fogueira também lá. Então lá todos são convidados. Dois momentos que nós teremos aqui na nossa paróquia, então, que é um momento na comunidade da Colônia Francesa, com a noite da sopa, e um momento na comunidade do Pinheiral do Malucelli, com a fogueira do Pinheiral do Malucelli. Daqui a pouco também falando mais informações sobre. Amanhã, domingo, 8 horas da manhã, missa na Matriz. 8 horas também missa na Água Clara, na comunidade da Água Clara. E às 10 horas é missa, atenção, 10 horas então, duas missas com duas festas. Primeiro, a missa na festa na comunidade de Limeira. E às 10 horas também missa com a festa na comunidade do Cantagalo. Então, as duas comunidades aí em festa, são todos convidados a participar, né? Ou seja, na Limeira, para o lado da 277, seja no Cantagalo, para o lado da 151. Então, vocês são todos convidados a prestigiar e participar destes momentos festivos das comunidades. Também às 10 horas haverá lá na Matriz de Porto Amazonas a missa com o Crisma, jovens, adultos que serão crismados lá em Porto Amazonas. Também terá essa missa importante lá em Porto Amazonas. Também às 19 horas a missa na Matriz, às 19, ou melhor, aqui mais uma vez reforçando, não será às 19 horas, excepcionalmente será às 15 horas a missa neste domingo. Então, lembrando, às 15 horas a missa neste domingo, porque nós teremos

também, é claro, nesta ocasião, na missa das 15 horas, o início das missões de alguns jovens universitários que estarão participando, que estarão aqui na nossa paróquia realizando uma missão. Então são todos convidados a participar também, claro, a missa, como sempre de costume, às 19, que será às 15 horas. E claro, é uma adaptação também, assim como existe adaptação por qualquer outros motivos que possa haver, né? E lembrando que nós estamos neste período de Copa do Mundo, é claro, é importante esse momento também de refletir, e quero também até mesmo me aproveitar dessa ocasião aqui no programa para falar sobre isso, né? Não é colocar prioridade, né, na Copa do Mundo, e que Deus não está em primeiro lugar. Não, muito pelo contrário, Deus sempre é o centro de todas as coisas, tanto é que não falta horário, não falta opção de participar da Eucaristia, né? Então nós acabamos de ouvir aqui os horários de missa, tanto no sábado nas comunidades, quanto no domingo também, para participar, e aqueles, é claro, que possam participar na missa das 15 horas, e é uma adaptação, assim como existe com certeza adaptação por vários outros motivos, né? Às vezes precisa mudar o horário de missa porque acontece isso, acontece aquilo, né? Às vezes porque é uma situação da comunidade, então sempre há a possibilidade de pensar e se refletir, de mudar, né, o horário, é claro, pensar de uma forma pastoral, para que todos possam participar da Eucaristia, porque é o centro da vida cristã, né, o momento alto da fé cristã, mas também, né, de ter a oportunidade depois de participar no momento festivo com as famílias e que se encontram, os amigos, para poder festejar. É só um futebol? Parece ser só um futebol. Mas por trás de tudo isso existe a fraternidade universal, né? Então o mundo todo se confraterniza, o mundo todo se reúne, o mundo todo celebra. Celebra o quê? Celebra a alegria, celebra a paixão pelo futebol, alguns celebram também o momento, a ocasião de se unirem em família, a oportunidade de se encontrarem, de se confraternizarem, então tudo isso, né? Então só para trazer aqui uma reflexão importante sobre a questão, aproveitando a ocasião, né, de falar do horário aí da missa deste domingo, que será excepcionalmente então às 15 horas aqui na Matriz. Vamos falar aqui um pouco mais, aqui eu achei as informações. Então nós teremos hoje a terceira fogueira e baile julino, no Pinheiral do Manuceli. Então às 19 horas será a Santa Missa, ou às 19h30, né, a Santa Missa. Às 21 horas, o acendimento da fogueira, o início do baile com a animação do grupo Alma Gaúcha. À noite também com uma montada cozinha, com vendas de espetinho, pastel, quentão e demais comidas típicas. Então hoje, 4 de julho, esse momento lá festivo da terceira fogueira do baile julino do Pinheiral dos Manuceli. E também aqui tem o valor de entrada, né? R$20 as mulheres, R$30 os homens. Então são todos convidados a prestigiar, participar deste momento festivo também na comunidade do Pinheiral do Manuceli. E aqui agora, vamos ver lá, na Colônia Francesa. Na Colônia Francesa aqui também nós vamos trazer algumas informações sobre também a noite, da sopa, né? Que será então o início da missa. A missa às 19 horas, ali na comunidade Colônia Francesa, né? E depois, logo em seguida, terá então a noite da sopa. Vamos ver aqui, ó, aqui algumas informações. Quarta noite da sopa, da comunidade Nossa Senhora Aparecida, ali na Colônia Francesa. Então são 6 tipos de sopa: legumes, galinha caipira, capelete, eslava, camponesa, feijão, né? Então tudo isso aí também com a atração confirmada ali com Isonel e Luciano, que também estarão animando esse momento da quarta noite da sopa, ali na comunidade da Colônia Francesa. E também, aqui lembrando, né, o valor de R$55 o adulto e R$25 a criança, de 6 a 12 anos, a entrada nesse momento da quarta noite da sopa na comunidade Nossa Senhora Aparecida, na Colônia Francesa. Então são esses dois momentos, né, das duas comunidades que estarão nesse momento de festivo, esse momento de confraternização. E lembrando, é claro, também das comunidades que estarão em festa. Primeiro, a comunidade
de Cantagalo, né? Grande festa em louvor a São Pedro e São Paulo. É agora, amanhã, nesse domingo, dia 5 de julho, a programação ali com 6 horas alvorada, 10 horas a Santa Missa, meio-dia o almoço com arroz, maionese, salada, farofa, filé, alcatra, leitão e carneiro, né? E também horário ali que começa a partir das 14 horas, show de prêmios e leilão. E a animação aí do Crioulo Batista vai estar animando a festa da comunidade de Cantagalo. Um grande abraço à comunidade de Cantagalo, e que Deus abençoe também vocês, abençoe todos aqueles na organização da festa e tudo mais. Também a outra comunidade aqui é a comunidade de Limeira. Então a comunidade de Limeira também é a grandiosa festa em louvor a Nossa Senhora Aparecida em São José. Amanhã também, no mesmo horário lá de Cantagalo, às 10 horas, começando às 6 horas com a alvorada, 10 horas a Santa Missa, meio-dia também o almoço com alcatra, filé, carneiro, leitão, arroz, maionese, farofa, salada. E a partir das 13 horas terá o início do bingo, leilão e animação com ótimas músicas. Né? E aqui a presença dos homens do Pampa, né? Os homens do Pampa e a animação da música. E todos são convidados então a participar deste momento festivo lá na comunidade de Limeira. Então, um grande abraço também à comunidade de Limeira. Que Deus abençoe a todos na organização, nos trabalhos desses dias de festividade. Então, daqui a pouco nós vamos colocar aqui, pode colocar uma canção, uma música que nós possamos ouvir daqui a pouco, viu, Giovanni? A escolha aí para ouvirmos, e depois nós voltaremos, é claro, com o momento de pedir a bênção, de agradecer a Deus, de encerrar o nosso programa e agradecer, claro, a participação, a interação, a presença de cada um de vocês. Aqui é uma mensagem que mandaram aqui: bom dia, Padre Fábio, sua bênção. É a Joana de São Pedro. Deus abençoe, viu, Joana, abençoe você, abençoe também toda a sua família. Um grande abraço também a toda a comunidade de São Pedro. Lembrando que também, ele não manda mensagem, mas ele sempre me confirma, se eu encontro ele me confirma que ele é um grande sempre fã do programa e da Rádio Ipiranga. Ele sempre está na escuta, que é o seu Marcos Ribas, junto com a dona Marlene. Seu Marcos, ele sempre fala que está na escuta do programa, o Marcos de Sá Ribas. Grande abraço, viu, seu Marcos? Grande amigo. Deus abençoe você, abençoe também a dona Marlene, abençoe toda a sua família. Seu Marcos tem uma coisa bacana, que ele é corintiano, viu? Então, aí, é um grande corintiano, viu? Um grande abraço. Deus abençoe, viu, seu Marcos? E vamos, então, agora 9 horas e 50 minutos. Daqui a pouco nós voltaremos com a continuidade aqui do nosso programa.

0: Muito bem, voltamos com o nosso programa Vivendo a Alegria do Evangelho, né? E nesta alegria, nesse dia de sábado, neste final de semana, viver a alegria é de fato viver a realização do nosso coração, de estar em Deus, né? Por isso a alegria do Evangelho é a alegria de viver os valores do Evangelho, né? De se deixar ser moldado, transformado pelo Evangelho de Nosso Senhor. Então, aqui mais alguma participação aqui. Bom dia, Padre Fábio, sua bênção, estou na escuta em Água Clara. Um abençoado final de semana a todos. A Helenice Rochinski Macedo manda aqui. Grande abraço, viu, Helenice? Que Deus abençoe você. Abençoe também toda a sua família e a comunidade da Água Clara também lá. Grande abraço a toda a comunidade. Que Deus abençoe, viu? Então vamos já encerrando aqui o nosso programa, né, Vivendo a Alegria do Evangelho. Lembrando, então, que esse final de semana seja um final de semana, um sábado e um domingo abençoado para você e para a sua família. Nós vamos colocar todas as intenções que foram aqui apresentadas, né, no início, ao longo do nosso programa, e nessas intenções nós vamos pedir a bênção de Deus, vamos invocar a proteção de Nossa Senhora, a intercessão de Nossa Senhora, Nossa Mãe Maria Santíssima, que interceda e que abençoe a todos aqueles que nos acompanham, que rezaram conosco, aqueles que também sempre dão a sua audiência, aqui na Rádio Ipiranga, que estão na escuta sempre, não é? Então, um grande abraço a todos. Obrigado àqueles que participam, àqueles que não participam, mas que sempre estão na escuta, não é? Então, que Deus abençoe. Uma última mensagem aqui, mandou bom dia, estou em São José Espinhais, curtindo a emissora. Sempre que posso, principalmente no noticiário, aqui ele está falando da rádio, que bom, viu? Que Deus abençoe. Hoje a emissora já foi seminário onde estudei por 4 anos. Matusalém Malaquias, não sei, talvez é o Matusalém, ele que está mandando aqui, né? Então, um grande abraço, viu, Matusalém, que Deus abençoe. E também a mensagem aqui, que estão encaminhando aqui, vamos ver, antes de encerrar o nosso programa. Mas vamos aqui, né, pedindo que Deus abençoe também a todos aqueles que estão na escuta. Vamos então pedir que Deus abençoe você, abençoe também onde quer que você esteja, né, na sua casa, sua família, no seu carro, nas suas viagens, né, para onde você estiver se locomovendo, que Deus sempre esteja abençoando, protegendo. Olha aqui a mensagem também que os Campas estão mandando lá do Pinheiral do Malucelli. Eles mandaram uma foto aqui que estão nos preparativos da fogueira de hoje, né? Estamos nos preparativos lá no Pinheiral do Malucelli. Então, um grande abraço. Deus abençoe a todos, viu? Também o pessoal que estão empenhado aqui, mandando aqui a mensagem até da foto aqui. Que Deus abençoe, viu? Muito bem, vamos lá então. A nossa proteção está no nome do Senhor, que fez o céu e a terra. O Senhor esteja convosco, Ele está no meio de nós. Ave Maria, cheia de graça, o Senhor é convosco. Bendita sois vós entre as mulheres, e bendito é o fruto do vosso ventre, Jesus. Santa Maria, Mãe de Deus, rogai por nós, pecadores, agora e na hora de nossa morte. Amém. Que Deus, por intercessão de Nossa Senhora, derrame sobre todos vós, sobre as vossas famílias, nas vossas atividades, os vossos trabalhos, também sobre a sua viagem, a sua família e todas as suas intenções que cada um de vocês apresentaram, que desça e permaneça sobre todos vós a bênção do Deus Todo-Poderoso, Pai, Filho e Espírito Santo. Amém.
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0: Nesse mês de julho, iniciamos essa primeira semana refletindo férias em família, oportunidade de crescimento espiritual. Estamos representando a Pastoral Familiar e será uma grande alegria estar durante esse mês com vocês. Eu sou a Daniele, quero desejar um bom dia a todos. Está aqui comigo também meu esposo Ronald. Bom dia, Ronald.
1: Bom dia.
0: Meus filhos, Lucas. Bom dia, Lucas.
2: Bom dia.
0: E também o Vicente. Bom dia, Vicente.
3: Bom dia.
0: Com as bênçãos de Deus, iniciamos nosso sábado em família.
2: Sejam todos muito bem-vindos.
4: Acolhemos você e sua família com carinho, certos de que Deus já está presente em cada lar que nos acompanha.
0: Que este momento seja uma oportunidade de reflexão, fortalecimento da fé e renovação dos laços familiares, para que possamos viver com mais alegria e esperança a missão que Deus confiou a cada família.
1: Julho chega trazendo o tempo das férias, um período especial para desacelerar, descansar e fortalecer os laços familiares. Lembramos que o descanso faz parte do projeto de Deus, pois cuidar da vida também é um gesto de amor. As férias são uma oportunidade para diminuir o ritmo das atividades, dedicar mais atenção às pessoas que amamos e descobrir a beleza da convivência familiar. Além disso, este período favorece a criação de momentos significativos em família, construindo memórias que permanecerão no coração por toda a vida. A convivência familiar é um espaço privilegiado de formação humana e cristã, onde se aprendem valores como respeito, solidariedade, partilha, gratidão e o amor ao próximo.
0: Mesmo nos momentos de lazer, Deus caminha conosco. É na simplicidade do cotidiano que percebemos sua presença, porque a família é chamada a ser uma verdadeira igreja doméstica, onde a fé é vivida por meio de gestos concretos e do testemunho diário.
4: Jogos, leituras, orações, filmes, passeios e refeições compartilhadas fortalecem os vínculos familiares e ensinam a importância do convívio.
0: São nesses momentos simples que aprendemos a escutar, dialogar, respeitar as diferenças e cultivar a unidade. Quando vividos com amor, esses momentos tornam-se verdadeiras oportunidades de evangelização, ajudando cada membro da família a crescer na fé e na comunhão.
1: A Igreja nos ensina que o lar é o primeiro espaço de evangelização e a primeira escola de valores humanos e cristãos. É na família que aprendemos a rezar, a confiar em Deus, a dialogar, a perdoar e a caminhar juntos, mesmo diante das dificuldades. Os pais e os responsáveis exercem uma missão muito especial ao transmitir a fé pelo exemplo de vida, pelas palavras de incentivo e pelas atitudes de amor. Cada atividade familiar pode se transformar em um momento educativo e evangelizador, quando é vivida com atenção, diálogo, respeito e carinho. Assim, a família e a fé deixa de ser apenas um ensinamento e passa a fazer parte da vida cotidiana.
0: Uma viagem, um passeio, uma visita a um parente ou até mesmo momentos simples em casa podem se transformar em oportunidades de crescimento espiritual, quando vividos com amor, paciência e escuta.
4: Também é um tempo favorável para fortalecer os laços entre gerações, aproximando crianças, jovens, adultos e idosos.
0: Quando reservamos tempo para estar juntos, valorizamos aquilo que realmente importa: a presença, o cuidado e o amor compartilhado. Mais do que grandes programações, o que realmente transforma a vida familiar é a capacidade de estar presente, ouvir com atenção e demonstrar afeto.
4: Cada momento vivido em família contribui para construir lares mais fortes, unidos e cheios de esperança.
1: As férias também podem ser um tempo para contemplar a criação de Deus, ao observar a natureza, admirar uma paisagem, caminhar ao ar livre ou simplesmente agradecer as bênçãos recebidas. Ajudamos nossos filhos e familiares a perceber que Deus se manifesta em toda a sua obra. Cultivar a gratidão fortalece a espiritualidade familiar e nos ajuda a reconhecer que tudo o que temos é dom de Deus. Quando aprendemos a agradecer juntos, também agradecemos a viver com mais simplicidade, alegria e confiança.
0: E deixamos agora um convite especial para você e sua família. Escolham um momento da semana, ainda que breve, para rezarem juntos.
4: Pode ser um Pai Nosso, uma Ave Maria, a leitura de um pequeno trecho do Evangelho ou simplesmente um agradecimento a Deus pelo dia vivido.
0: A oração em família fortalece os vínculos, promove a união e recorda que Deus permanece presente em cada etapa da nossa caminhada. Pequenos gestos de fé, realizados com perseverança, ajudam a construir grandes laços de amor e fazem do lar um verdadeiro espaço de paz, acolhimento e esperança.
1: Também vale a pena aproveitar esse período para praticar gestos concretos de solidariedade. Uma visita a alguém que está sozinho, uma palavra de incentivo, uma ajuda a quem necessita ou uma simples demonstração de carinho são formas de testemunhar o amor cristão dentro e fora de casa. A família que aprende a servir cresce na generosidade e se torna sinal de amor de Deus para o mundo.
0: Que nossas famílias renovem a fé no cotidiano, transformando a casa em um lugar de oração, diálogo, acolhimento e amor. Que nossos lares sejam espaços de encontro verdadeiro, onde cada pessoa se sinta valorizada, respeitada e amada.
4: Que as férias sejam um tempo de graça, renovação e fortalecimento dos laços familiares, ajudando cada família a viver com mais intensidade sua vocação de ser sinal do amor de Deus.
1: Vivamos essa semana com o compromisso de cuidar um dos outros, cultivar a presença de Deus em nosso cotidiano e fortalecer nossos lares como verdadeiras igrejas domésticas. Que a Sagrada Família de Nazaré inspire nossos passos e acompanhe todas as famílias em seu caminho de fé, amor e unidade.
0: Rezemos. Pai nosso, que estais no céu,

0: assim na terra como no céu. O pão nosso de cada dia nos dai hoje, perdoai as nossas ofensas, assim como nós perdoamos a quem nos tem ofendido, e não nos deixeis cair em tentação, mas livrai-nos do mal. Amém.
1: Sagrada Família, rogai por nós.
2: Jesus, Maria e José, minha família vossa é.
3: Amém. Vivamos então esta semana com o compromisso de cuidar uns dos outros e valorizar o tempo juntos. Temos alguns recadinhos. Gostaríamos de aproveitar esse momento e convidar você e sua família para virem rezar o Terço das Famílias, no próximo dia 6 de julho, às 19h30, na Matriz. Convidamos também para participarem com suas famílias da festa na Comunidade do Cantagalo, que acontecerá amanhã, domingo dia 5, em louvor a São Pedro e São Paulo. E que Deus abençoe a cada família que nos acompanha aqui na Rádio Ipiranga. Um abraço fraterno do nosso sábado em família.
4: Até o nosso próximo encontro.
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0: 10 e 13.
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muito bom dia pra você. São 10 horas e 14 minutinhos, 10 e 14. Está iniciando o Sabadão Nota 10, sabadão mais animado que da cidade. Claro, né? Juntos na 91.7 FM, Rádio Ipiranga por aqui. Aumenta o volume do rádio porque está só começando a boa música e as informações para você, nosso amigo ouvinte. E assim você vai mandando a sua mensagem, né? Está liberado aqui o WhatsApp e a gente vai trazer bastante música hoje, fazer uma programação musical. Eu sei que vocês gostam aí de curtir música, o radinho já está ligado, aumenta o volume, porque a nossa linha do WhatsApp está aberta, 429-9953-3669.

E a gente vai começando mandando abraço pro pessoal que está ligadinho com a gente lá em São José dos Pinhais. Está curtindo a emissora, ligadinho, né? Ele fala aqui pra gente, nosso amigo Matusalém. O noticiário P7 aí, ele curte todos os dias. É isso mesmo, né? Aqui é a emissora onde foi o seminário, ele que estudou por 4 anos aqui. Então, um abraço pro nosso amigo Matusalém Malaquias. Ô, Matusa, quando que vem pra Palmeira, quando que vamos lá pro Peral? Conhece lá, meu amigo? É um abraço aí pro tio César, pra tia Vera, pra toda a rapaziada. Matusalém, irmão do tio César, né? Da família. Então, um grande abraço pra você, Matusalém. Deus abençoe sempre, meu amigo. E aí, o dia que vira Palmeira, né? Fica o convite pra você vir aqui na emissora FM, conversar com a gente, fazer uma foto bem legal aqui. Então, Matusa, um abraço pra você, bom dia. Por aqui também é Dona Lourdes, bom dia, já está pedindo música na programação Trio Parada Dura. Ó, assim que é legal, né? Mandar o seu pedido musical, Trio Parada Dura, vivendo aqui no Mato, moda boa pra gente começar.

Também um grande abraço para quem está ligadinho com a gente, né? Olha só, meu amigo João Campo. Ô, João, bom dia para você. Ontem estivemos conversando aí, trocando uma ideia na parte da tarde, né? Ele que estava juntamente com seus filhos, um bom dia para vocês, né? E vai ter por lá, então, Pinheirão de Malucelli, né? A terceira fogueira e baile junino. É, o pessoal já está trabalhando lá, já recebi foto deles. Então, obrigado aí a toda a comunidade, a todo mundo que está ajudando. É, e a programação conta com 19 horas Santa Missa, às 21 horas aí acendimento da fogueira e início do baile com a animação do grupo Alma Gaúcha. A noite contará com uma bem montada cozinha, com vendas de espetinho, pastel quentão e demais comidas típicas. É, então hoje, 4 de julho. Valor da entrada, R$20 mulheres e 30 homens. E o meu amigo João, ontem a gente conversando, falou: Giovanni, vamos fazer sorteio? Mas claro, né, meu amigo? Então, valendo, pessoal. Você que vai, ó, você que ainda não comprou o seu ingresso, né, compra na hora lá. Então, valendo. Eu vi ali, se eu não me engano, vai ser pulseiras, tá? Você vai ter uma pulseirinha ali. Então, olha só, valendo duas pulseiras, tá? Uma feminina e uma masculina. Você quer ir, né? Então, ó, é oferecimento lá, então, do Pinheirão dos Malucelli, valendo agora, sorteio de duas pulseiras aí. Uma feminina e uma masculina. Você vai curtir essa terceira fogueira e baile junino tranquilamente. Então, valendo agora, participe do sorteio. Vai até esse bailão aí? Quer participar? Então, manda mensagem pra gente. Nome completo, a sua localidade, que já já eu faço sorteio de dois ingressos, tá? Duas pulseiras, masculina e feminina.

Já já eu trago a primeira de hoje inteirinha por aqui, né? Um abraço aí pro meu amigo Leandro Ponejalski. Leandro, fique ligadinho na programação, meu amigo. É, o Leandro ontem que me aprontou uma aí, né, Leandro? Não esqueci, não. É, não sei quem que vai poder jogar futebol hoje, se é eu ou você. Mas a gente vai ver ao longo da programação, meu amigo. Então, um grande abraço pra você. Aumenta o som do rádio aí. Iniciamos com os Monarcas, tirando o meu chapéu pra Deus. Assim a gente inicia a nossa manhã de sábado, 10 horas e 20 minutos.

10 horas 23 minutinhos, 10h23. A gente vai mandando mais abraço aqui pro pessoal na programação, né? Alô, meu amigo Gabrielzinho Maier. Alô, Gabriel. Tá ligadinho na programação e... É, ontem aí que eles tiveram, né? Festa junina aqui no Sagrada Família. Ó, rapazinho, tá de parabéns. Dançou legal ali. Mostrou o talento, né? Ele que gosta muito de música, de dançar. É um rapazinho muito legal. Continue assim, Gabrielzinho, tá bom? Um abraço pra você, meu amiguinho. Não vou ser mais seu ombro amigo. Meu amigo Robertão, Roberto Damião, ligadinho com a gente, a Raniele, a Sônia, todo mundo curtindo. Dona Marisa por aqui, obrigado Marisa, bom dia. É o pessoal lá em Faxinal dos Quartinhos.

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Bom dia, Dona Maria Werner, por aqui ligadinho com a gente. Dona Maria de Lourdes também. Já, já, ó, o pessoal aqui de Paiol do Fundo, bom dia, obrigado. Olá, bom dia, sábado. Sou a Rosemary, vamos ouvir Dalvan, Rastros na Areia. Essa música é muito bonita, Rosemary. Obrigado, bom dia. Também por aqui minha grande amiga professora Elisângeles, ligadinha com a gente, né? Um abençoado final de semana a todos, obrigado. Se possível, tocar a música Marcas, Renan e Raí, essa música é legal também. Valeu, professora Elisângeles, um abraço pra você. Deus abençoe e um ótimo final de semana.

0: Já já tem trio Parada Dura por aqui. Tem Miro Saldanha. É, eu vou mandando isso aqui lá pro Leandrão. Leandro, eu não esqueci de ontem, tá? Ontem eu estava ali no Sagrada, na apresentação da minha filha, assim também como ele estava. E chegando ali, né, ele me saiu com uma, viu, Giovanni? Ah, a tua turma já dançou os pequenininhos. Rapaz do céu, só porque eu não sou tão alto assim, não gostei da brincadeira. Então, ó, um abraço pra você, tá, Leandro? Mas pelo menos não sou eu que tô trabalhando agora e com a mulher pra poder jogar futebol. Já vi uma foto tua aí, tá mexendo doce. Graci, um abraço pra você, né? Quem nunca provou os doces da Graciele aí, não sabe o que tá perdendo. Coisa boa de primeira. E ele tá lá mexendo doce, embalando nas forminhas. Isso aí, Graciele, diz ela pro Giovanni. Pode falar no ar. Se ele não terminar até meio-dia, ele não vai hoje.
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0: E essa é a indicação dele lá do meu amigo Miro Saldanha Pilares. Na sequência tem trio Parada Dura.
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0: 10 horas e 39 minutinhos, já eu venho com o sorteio, tá? Então, desses dois ingressos, né? Lá pro Pinheiral dos Malucelli, terceira fogueira junina e baile.
1: Vamos dizer que foi sorte.
0: Valeu, Roberto Rivelino, obrigado.
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0: correr. Vou procurar aqui Olhos Castanhos com Criolo Batista, meu amigo. Obrigado, bom dia. Marcelão Scheide. O Gilberto, Roberto, por aqui, obrigado. Meu amigo Reinaldo, bom dia. Está ligado com a gente participando. Só pediu terceira dimensão.
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0: Quem está por aqui é a Valquíria. Bom dia, Valquíria. A Matilde Antas também já está ligada com a gente.

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1: Olá, bom dia. Vamos ouvir aí Trio Parada Dura Carta. É o Sarrafo, Colana Marcelo. Sarrafo, bom dia. Olá, bom dia. Estamos aqui curtindo Ipiranga FM, né? No Passo do Tio Paulo. Queria pedir a música de Chão Batido e oferecer a todos os ouvintes. Quem está por aqui é a Vanirete Oliveira. Valeu, um abraço.

0: Meu amigo Carlos, o Carlos ali no Porto Amazonas, né? Olha só, bom dia, semeando a veia e curtindo a melhor. Obrigado, Carlos. É, aumenta o volume aí porque já tem. Boate Azul na programação da Ipiranga FM, meu amigo. Um abraço, Carlos. Deus abençoe sempre, meu amigo. Dona Tecla Vosco também já está por aqui, Faxinaldo e Silva ligadinho. Eu vou trazendo então os Monarcas, também tem Bruno e Marrone por aqui. E já na sequência eu trago os ganhadores.
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0: Já eu trago também um recadinho, né, do pessoal lá do Operal dos Malucelli. Já mandaram o áudio aqui pra mim, já eu trago o recado pra você, nosso amigo ouvinte.
1: Bom demais.

0: Oi. Vamos ver se o povo já sabe cantar.
1: Eu acho que sabe. Vamos cantar junto com os monarcas agora.

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0: 10h47, 10h47, um recadinho do pessoal lá do Pinheiral dos Malucelles. Bom dia, pessoal.
1: Bom dia, Giovanni. Nossa comunidade está nos preparativos para a fogueira. Manda um abraço para o pessoal que está todo vapor aqui em Pinheiral dos Malucelles. E convidamos a todos para prestigiar o nosso evento que começa hoje às 19h30. Um abraço a todos.
0: Um abraço então pra todo mundo ligadinho lá, né, que está ligadinho, sintonizado com a gente. Estão na preparação, já recebi uma foto aqui. Olha só que legal, né, que bonita a comunidade, toda em festa, ajudando. Então hoje, então, ó, pense que já é essa fogueira e baile julino. Parabéns, né? Os dois ganhadores, então, né? Aqui o masculino saiu para o nosso amigo, final do telefone 3923. Parabéns, seu Vilmar Werner. Você foi o ganhador, então, dessa pulseira, desse ingresso.

0: E esse ingresso feminino, né? Bom dia, Giovanni. Quero ganhar o ingresso. Sou do Pinheiral de Cima. Meu nome é Silvane Vendler Pavilac. Parabéns, Silvane. Então, parabéns ao Vilmar Werner e a Silvane Vendler Pavilac. Pessoal, então você faz assim, vocês dois que ganharam, né, vocês vão comparecer à noite lá no evento e falar com o João, tá? Ele vai entregar a pulseirinha pra vocês aí, o nome de vocês já está com ele, já passei aqui. Leva só um documento com foto, tá? Fazendo um grande favor e procura pelo seu João Campa lá então, hoje nessa fogueira e baile julino.
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já começou a beber cachaça de Goiatuba. 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Cebola longe, tá?

0: Obrigado, gente.
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8: 10 horas e 57 minutinhos, Dudu Quidalvan por aqui, Rastros na Areia.

Bom dia, aqui é José Oliveira Soares de Guaraninha. Peço a música Maria Mendonça, ofereço para o meu amor Renato Borde Guaraninha e todos, amiga, para Luci, para Linda, para Lercina, para todas as amigas da Queimada, Campestinho, e quero participar do sorteio. Meu nome é José Ferreira.

11:03, 11:03, né? Um abraço lá pra minha amiga Dona Lourivete, tá ligadinha com a gente, né? Realmente, ela que me conta histórias aqui, ela está contando, né? Que o pai do Matusalém foi um dos construtores do asfalto entre Palmeira e Irati. Isso mesmo, eles fizeram esse trecho também aqui um pouco de São João do Triunfo, né? Então eles tinham a construtora aí, Malaquias, na época. Eles que fizeram esse asfalto mesmo, então está certinho a senhora. Um bom dia. Meu amigo Vanderlei Campes e Vieres ligadinho com a gente, bom dia. Alice Caps tá ligadinha com a gente, pedindo música aqui, vou colocar na programação. Meu amigo Delmir, já já eu trago a sua. A dona Sirene Verne, Jardim Cristina, obrigado.

0: Bom dia, aqui é Ana Lúcia Vila Rosa ligadinho, obrigado. Bom dia, aqui é Giovito Scolimoschi, um abraço, Jardim Cristine. Sou Eugênio, já está por aqui. Meu amigo Dona Neuza Maria Galdino, bom dia, um abraço. Dona Joanita também participando com a gente. A Ivone Moll, ligadinha. Bom dia, Marciane Turi, que também já está por aqui sintonizada.
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0: A Elza, ô Elza, bom dia, aquele abraço.

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3: Depois do namoro, aí está o casamento de sítio. Aquele que sempre se baseia no amor, no respeito e na paixão. E por isso jamais terá separação. 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
1: 11 horas 14 minutinhos, dona Maria José ligadinha com a gente, obrigado. A Salete também já está por aqui.
0: Fora e dali meia hora voltaram.
1: Olá, bom dia, aqui é a Marli Achinsky, Faxinal do Silva, bom dia. Meu amigo Elson, ô Elson, qual que mandamos pra hoje, meu amigo, hein? Ligadinho ali na Colônia Francesa, no bar do Elson. O que mandamos, meu amigo?
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1: Nossa amiga Lucimara, Farajala Bacila, ligadinho, obrigado, Lucimara.
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1: Olá, bom dia, que Deus abençoe você, obrigado. Toca a Igrejinha Azul, essa música é bonita assim, vamos trazendo na sequência.
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1: Por aqui a dona Irene, São José, ligadinho com a gente lá em Correias. Obrigado, a Anastácia Dubinsky também já está por aqui. Olá, bom dia, aqui é a Franciele Rugoski, seu filho Carlos Eduardo, ligadinho na programação. Aqui também a dona Lindamir Lopes Camargo, obrigado. É, e chegando agora a Fido Mijeca e Mato Grosso e Matias.
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Por aqui, minha amiga Jane Antas, bom dia, aquele abraço. Pessoal, Jardim Cristine aqui, a Daniele. Também já está por aqui a dona Judite, obrigado aí pela audiência.

Olá, bom dia. Aqui é a Marisa. Ô Marisa, bom dia. Você está ligadinha com a gente? Obrigado pela audiência. Poderia tocar alguma música aí do cantor Peninha? E quero oferecer para as meninas da cozinha aí do restaurante Nonofante. É, quem não conhece, quem nunca foi, pensa, a comida de primeira que é lá, né? O pessoal aí ligadinho com a gente, né? Tem sanduíche, tem pizza, né? Tem aquele almoço tradicional. Então, um abraço para vocês aí, né? Para todo mundo que está lá na cozinha. Então, olha, tá a Lu, tá a Vitória, tá a Adriana, tá a Audrey, tá a Thalia e a Marisa, que estão sintonizados com a gente. Em especial, para a Tita, ela que é a cozinheira. Então, um abraço para vocês. Já já tem Peninha na programação. Hoje o sabadão ele vai ser um pouquinho mais curto, tá? Eu vou terminar ele aqui, eu tenho um compromisso logo após aqui o término. Então eu vou deixar os pedidos musicais todos aqui na sequência, meus amigos. Tem Peninha, tem lá pra minha amiga Alice Cap, ela já tá brava aqui comigo, Giovanni, toque aqui que eu pedi, rapaz. É, já já tem Corpo e Alma. Calma, Alice, aquele abraço, minha amiga. A Viviane de Cássia Gotani, obrigado. É, minha amiga, olha só o pessoal aqui com a gente, a Mariluz. Bom dia, cadê o sol, Mariluz? Não sei onde é que tá, viu? Porque aqui também não tem um sol forte, tá assim meio, né, uma carinha meio escura, não sei por aí, mas não sei onde é que tá o sol não, minha amiga. Juntos, Aline da Vila Rural ligadinha com a gente. Ô, Elson, ô, meu amigo, vamos trazer Raízes do Amor, Nalva Guiar e Tião Carreiro.

11 horas e 27 minutinhos, 11h27, e assim eu vou terminando o sabadão de hoje. Vai ficar uma seleção musical caprichada pra você aqui. Pense uma seleção legal aí. Tem Tião Caíra e Pardinho, tem Corpo e Alma, tem Peninha, tem Teixeirinha. É bastante música aqui pra você, então. Fique sintonizado com a gente. Não desligue seu rádio, porque aqui é um amigo a cada hora. Já tem um informativo rural do sindicato aqui da cidade. Oh.

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0: 11:31.
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0: 11:41.
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0: Muito boa tarde a todos os nossos ouvintes. Nós estamos chegando para mais um programa informativo do Sindicato dos Trabalhadores Rurais de Palmeira. 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Na programação de hoje, nós traremos informações sobre a posse da nova direção para o quadriênio 2026-2030. Teremos aqui a participação especial do nosso presidente e vice-presidente da entidade, o Luciano Grossi, e também do Jaime Pires, que vão estar trazendo aí as informações e falando um pouco da expectativa para este novo período do Sindicato dos Trabalhadores Rurais de Palmeira. Fique ligado conosco. E se você ainda não é associado ao sindicato, venha fazer parte da nossa história, maior entidade representativa de Palmeira e que tem, além do trabalho de representação, vários serviços para você, meu amigo agricultor familiar. Convênios com o comércio local, também com Ponta Grossa, descontos em clínicas, médicas, lojas, supermercados, laboratórios, a organização de compra com descontos em insumos, a representatividade, além de todos os encaminhamentos de benefícios do INSS, contratos, declaração de ITR, do CCIR, certidão negativa, do cadastro do agricultor familiar, projetos de financiamento do PRONAF, o cadastro ambiental rural, entre outros. Então, se você ainda não é associado, aproveite, venha se associar, passe na sede do sindicato, faça seu cadastro, tenha acesso a todos esses serviços e contribua para que o sindicato continue fazendo o seu trabalho de representação política e de reivindicação dos direitos dos agricultores familiares. E nós trazemos agora as informações do Minuto Jurídico com a assessoria jurídica da FETRAF Paraná, através do Dr. Geonir.
1: Muitos agricultores familiares procuram o movimento sindical porque deram o seu nome de avalista em algum processo, em alguma atividade mercantil, enfim, junto aos bancos. E a pessoa quer ver um jeito de não pagar a conta que o devedor principal não pagou. Infelizmente, é muito difícil de você não pagar uma conta que uma pessoa... de você ser avalista. Então tem que tomar um cuidado extremo com isso para você não ser avalista de pessoas que não sejam de extrema confiança. Porque muitas vezes, mesmo que a pessoa não tenha bens no nome, se ela tiver uma aposentadoria, por exemplo, é possível penhorar 30% da aposentadoria para ir quitando aquela dívida. Hoje a maioria dos juízes tem entendido nesse sentido de usar os benefícios previdenciários para quitar dívidas. Então tome muito cuidado antes de você ser avalista de uma pessoa. Tem que ter um conhecimento com a pessoa de que ela tenha bens e que essa pessoa seja uma pessoa séria para você não se comprometer. Se você, por exemplo, é um aposentado, uma pensionista que ganha só um salário mínimo, infelizmente, se você for aval, a justiça pode determinar o bloqueio de até 30% do seu benefício mensalmente até quitar a dívida. São várias decisões judiciais já nesse sentido e tem prejudicado muitas pessoas. Então, cuidado de ser fiador, ser avalista para pessoas que você não conhece muito bem.
0: Muito obrigado, Dr. Junir, pelas informações. Nós vamos dar uma pausa na nossa programação, trazendo música para animar a nossa tarde e daqui a pouquinho a gente volta conversando com os nossos dirigentes recém-eleitos para o próximo período da direção do Sindicato dos Trabalhadores Rurais de Palmeira.

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8: Você está ligado na Rádio Ipiranga 91.7, acompanhando a programação do informativo semanal do Sindicato dos Trabalhadores Rurais de Palmeira. E como anunciado no início do nosso programa, hoje nós temos a presença, participação especial dos nossos presidente e vice da entidade recém-empossados. Ontem, sexta-feira, nós tivemos a solenidade de posse da nova direção do Sindicato dos Trabalhadores Rurais, que fará o mandato aí de 4 anos. Recebendo inicialmente aqui o nosso presidente, Luciano Gross, seja bem-vindo mais uma vez aí aos microfones da Rádio Ipiranga. Parabéns por mais um mandato e desejamos aí êxito para vocês nessa nova empreitada.
9: Boa tarde, Marcos. Boa tarde a todos os ouvintes da Rádio Ipiranga, em especial nossos agricultores, agricultoras familiares. Uma alegria mais uma vez estar aqui. Hoje, dia comemorativo, né? A gente acabou tendo empossamento ontem da nossa diretoria, então a gente está muito feliz e quer trazer aí novidades para todos vocês.
8: Qual que é a expectativa que o sindicato e essa nova direção tem em relação a esse próximo período, considerando aí que recentemente agora a gente está tendo o lançamento do Plano Safra, e um conjunto de novas políticas para os agricultores familiares?
9: Então, a gente tem sempre pensou, né, em trazer políticas de ajuda aos nossos agricultores, nossos associados, tem buscado trazer as informações necessárias, inclusive saiu agora o Plano Safra, a gente está realizando os projetos, está orientando os agricultores também com questões documentais para que isso aconteça. E falando num panorama bem básico, Marcos, a gente tem uma visão bem positiva, né? Inclusive, houve uma redução, né? Falando em Plano Safra, redução de custos, né? Da questão dos juros, né? Que é 1% na maioria das classes aí do que vem sendo trabalhado junto às organizações bancárias. Então já é uma ajuda a mais aí, né? E também lançar tem outras linhas de crédito aí, né? A gente também tem visualizado aí, né, nesses últimos dias também a questão do crédito fundiário. A gente vai começar a focar muito nisso. E hoje começa, né, um novo propósito, né? Inclusive o Jaime está comigo aí, inclusive daqui a pouco ele vai falar um pouquinho, vai manter junto comigo e vai nos auxiliar, me auxiliar, né, como vice-presidente aí, durante essa nova gestão aí. E a gente está muito feliz, né, em poder continuar nosso trabalho. Eu acho que a gente tem sido muito transparente, né, em tudo que a gente vem trabalhando, né, respeitando cada associado, né, cada pessoa que nos procura, né, a nossa entidade tem pessoas realmente compromissadas, tanto como nossos colaboradores, tanto o pessoal da direção, compromissados com o movimento sindical. E isso que é importante, a gente tem uma equipe realmente muito boa para trabalhar e trazer, né, melhorias aí para os nossos agricultores. Então, eu estou muito feliz de estar aqui hoje, né, estar fazendo parte dessa nova jornada, em mais 4 anos de atividade, e pode ter certeza que a gente vai fazer o melhor aí para atender as demandas dos nossos agricultores, buscando as políticas aí, políticas públicas, junto, né, à nossa federação, a FETRAF, né, junto à CONTRAF, onde você também faz parte, né, Marcos, né? É muito importante, né, dialogar sobre as políticas. Então, eu acho que isso aí é uma união, né, de todos nós aí, que a gente consegue trabalhar e trazer realmente benefícios ou tentar, né, manter também os benefícios que estão, as lutas que vêm sendo adquiridas durante todo esse tempo de movimento sindical.
8: Obrigado, Luciano. Eu vou pedir para você, daqui a pouquinho, voltar a falar comigo aqui para mencionar, inclusive, aos membros da direção e também agradecer aquelas pessoas que já fizeram parte da direção passada e que não vão mais estar conosco. Mas eu queria dialogar um pouquinho com o Jaime. Primeiro, Jaime, seja bem-vindo. Acredito que seja a primeira vez aqui nos microfones da nossa programação. Jaime, eu queria que você, como dirigente, que já foi membro da direção há vários mandatos aqui, inclusive na gestão do Vilmar, da Rose, agora junto com o Luciano também, você falasse um pouquinho da importância de como é que é ser dirigente do sindicato, representar o sindicato dentro de uma comunidade rural. A gente sabe que você é membro, liderança lá da sua comunidade. Boa tarde, seja bem-vindo.
10: Boa tarde, Marcos. Boa tarde, Luciano. A gente já vem, né, um bom tempo fazendo parte aí da direção, né? E esse ano aí está muito feliz de fazer parte como vice-presidente do sindicato. E é uma alegria para a gente, né? Porque a gente vê que o sindicato está, né, sempre progredindo, sempre avançando. A gente vê esse crescimento aí. E hoje a gente está disposto também a somar, né, a trabalhar junto e, né, fazer aquilo que sempre for em prol do nosso sócio aí, o pessoal que é sócio. Então a gente está disposto muito a arregaçar as mangas junto com o Luciano aí, fazer com que essa entidade progrida cada vez mais, né, o que já vem acontecendo. Então a gente está disposto a somar. E a gente, que nem a gente mora em Campestre Vieira, então a gente tem bastante gente da minha região que é sócio e sabe?
8: Que bom, né?
10: Né? Que bom. A gente fica feliz de poder levar muitas informações lá para o pessoal, né? E a gente está disposto também, aquela pessoa que tem dúvida, o que, que chega a conversar com a gente, a gente está disposto a orientar, que vem no sindicato, tudo que for possível, a orientar os nossos agricultores aí, a gente vai estar sempre disposto aí a auxiliar cada um.
8: Jaime, eu gostaria que você dissesse assim, né? Você ainda nunca teve a condição de ser um dirigente liberado na sede do sindicato, mas sempre teve uma contribuição a partir do seu local de trabalho, lá a partir da sua comunidade. Eu queria que você falasse assim para aquele agricultor que ainda não é sócio, o que, que ele está perdendo do seu ponto de vista?
10: Beleza, boa essa pergunta, né? É, eu acho que, né, eu já faz muitos anos sou sócio, nossa vida, não tenho nem ideia quantos anos faz que sócio no sindicato, né? E aquele agricultor que não tem o conhecimento, que chega a conversar comigo aí, a gente vai explicar todas as vantagens de ser sócio no sindicato, né? E só tem vantagem, né? Hoje nós temos que estar unidos, o sindicato é uma organização aí que né, veio para fortalecer o nosso agricultor, a gente já sabe das conquistas, né, que o sindicato e outras entidades aí já vêm há muito tempo, né, lutando e conseguindo resultado para o nosso agricultor. Então, você que ainda não é sócio, né, convido, faça parte do nosso grupo aí. O quadro de sócio sindicato aumentou muito ultimamente, mas está sempre, né, de porta aberta para quem queira ingressar juntamente, fazer parte, né, como sócio aí. E eu tenho certeza que nós vamos conseguir trazer bastante gente, porque o sindicato está cada vez oferecendo muito e muito serviço aí, prestação de serviço para o sócio. Então, quem não é sócio está perdendo muito. Eu acho que, né, precisando aí se associar com nós, vai ser sempre bem-vindo, né?
8: Obrigado, Jaime. A gente vai dar uma pausa na nossa programação para a gente ouvir uma música. E daqui a pouquinho a gente volta com mais um bloco aqui conversando com o Luciano e com o Jaime. Fique ligado.

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1: Estamos de volta com a programação Rádio Ipiranga. Vamos fazer mais um bloco aqui conversando com os nossos dirigentes, Luciano Gross e Jaime Pires, presidente e vice-presidente da nossa entidade, recém-empossados ontem, né, para o quadriênio aí de 2026 até 2030. Luciano, voltando a falar contigo aqui, gostaria que você mencionasse aí a nova direção eleita, empossada, para que os nossos associados todos saibam exatamente quem são as pessoas a quem procurar aí nas nossas comunidades.
2: Maravilha, vamos lá. Antes de eu falar os nomes da nova direção, gostaria de fazer um agradecimento especial aos componentes que não fazem mais parte da nossa chapa, da nossa direção, mas que estiveram com nós nos últimos 4 anos aí e contribuíram muito para que nós fizéssemos essa gestão passada com êxito. Então quero desejar o meu agradecimento lá para o Adriano Vantroba, que foi meu vice, né, lá do Rincão do Coxo. Também agradecer a pessoa do Alzemiro Baggio, lá do Campestre Vieiras, também fez parte. A Elis Puchalski, lá do Pasto Tio Paulo. E também o Marcel Sluzer, lá do Paiol do Fundo. Então, gostaria de deixar esse agradecimento meu, de toda a equipe do sindicato e toda a direção aí, pelo comprometimento que eles tiveram durante esses 4 anos aí e estiveram com a gente. E então, agora falando da questão da nova direção, Marcos, presidente ficou eu, né, Luciano Gross, lá do Pinhal de Baixo, e junto com a gente está aqui também o Jaime Pires, lá da comunidade de Campestre Vieiras, e ficou como vice. Nosso tesoureiro, a Jocely Vantroba, lá da comunidade de Rincão do Coxo, como primeira secretária, Sheila do Nascimento Lima, lá da comunidade de Água Clara. Segunda secretária, a Leiliane Viante, lá da comunidade de Vieiras. A primeira suplente da direção ficou a Eliana Costa Gavlak, lá também do Campestre Vieiras, do Campestrinho. Segundo suplente da direção também ficou o José Hilton Buenque, lá da comunidade de Correias. O terceiro suplente da direção, o Vilmar Rochinski, lá da comunidade de Santa Bárbara. Primeiro conselho fiscal, a Ana Lúcia Sassinger Yantas, da comunidade do Benfica. Segundo conselho fiscal, Rogério Koga, lá da comunidade do Pasto Tio Paulo. E por fim, o terceiro conselho fiscal foi o Mauro Acácio Franco, lá da comunidade de Queimadas. Então, esses são os componentes da nossa nova diretoria, pessoas totalmente preocupadas aí, né, em colaborar aí com o nosso sindicato. Né? Com certeza a gente vai fazer um bom trabalho em ajuda aos nossos agricultores.
1: Muito bem, obrigado aí, Luciano, pelas informações. Luciano, eu vou deixar o microfone à sua disposição aí para suas considerações finais e ainda gostaria de trocar uma palavrinha logo em seguida com o Jaime.
2: Então, Marcos, mais uma vez, em ato de agradecimento, nossos associados que vieram até a sede do sindicato, votaram na nossa chapa, né, deram seu sim ao nosso trabalho e dizer para vocês que a gente está muito feliz de continuar esse trabalho, né? E se Deus quiser, a gente vai conseguir fazer o extraordinário nesses próximos 4 anos. A gente vai trabalhar aí, né? O Jaime vai estar junto com a gente aqui, no dia a dia, a gente vai estar trabalhando junto, vai ficar mais confortável a gente trabalhar. Então, muito obrigado, né, a todos vocês, todos os nossos associados, as pessoas que estão junto com a gente, na direção. Né, e vamos à luta. E antes de eu dar o meu tchau a todos vocês, eu gostaria de fazer um convite especial, né, a toda a comunidade palmeirense, as comunidades aí. Hoje, lá na comunidade do Pinhal dos Manocelli, vai ter o quarto arraiá. Então, quem quiser chegar lá na comunidade do Pinhal dos Manocelli, vai ter uma missa às 19 horas. Então, o quarto arraiá da comunidade do Pinhal dos Manocelli, estão todos convidados a participar junto com a nossa comunidade lá de Pinhal dos Manocelli. E também, aproveitando o gancho, Amanhã teremos festa lá no Cantagalo, né, em louvor a São Pedro e São Paulo. Então, né, vai ter missa às 10 horas, meio-dia, né, tradicional almoço aí, depois, a parte da tarde, as comilanças, a festança, vai ter chopp, cerveja aí.
1: Parece que Criolo Batista, né?
2: Vai ter um grupo bom lá, Criolo Batista, então vai estar fazendo o furdunço lá, o fandango pro pessoal. Então, estão todos convidados também para participar lá na comunidade de Cantagalo, amanhã, na grande festa lá em louvor a São Pedro e São Paulo. E eu vou me despedindo por aqui, Marcos, agradeço mais uma vez a oportunidade de estar aqui nos microfones da Rádio Ipiranga e mais uma vez me coloco à disposição aí de todos os agricultores familiares e a nossa comunidade palmeirense aí para o que vocês precisarem. Muito obrigado e uma boa tarde a todos.
1: Muito bem, quem esteve conversando aqui conosco, então, Luciano Gross, nosso presidente do sindicato, sucesso aí para o Luciano, para toda a direção. Jaime, voltando a falar um pouquinho aqui dos desafios das nossas comunidades, né? A gente estava falando, né, sobre a importância do pessoal ser associado e eu gostaria então que você falasse um pouco sobre você como liderança comunitária, né? O quanto você vê a importância dessa vinculação dos conselhos comunitários, das associações comunitárias com o sindicato para a gente fortalecer as nossas comunidades.
3: Beleza, muito obrigado. Eu agradeço aí pelo convite, né? Agradeço por essa oportunidade de estar aqui na rádio. A gente vê que as associações que hoje tem, né, bastante, hoje todos os municípios de Palmeira hoje têm associações, né? E é uma ferramenta muito, muito boa isso aí para fortalecer o agricultor. E juntamente com o sindicato, essas associações, né, só tendem a crescer também, né? Então, a gente agradece aí, né, por estar fazendo parte também do sindicato, né? Convido os agricultores, como eu já falei mês passado, a ser sócio, e estamos à disposição também de cada agricultor que tiver dúvida aí, quiser nos contactar, a gente vai estar sempre esclarecendo alguma coisa que a gente não sabia, a gente vai procurar, né, saber e levar essas informações aí.
1: Obrigado, Jaime. Eu quero desejar muito sucesso para você, para toda a direção que foi mencionada aí pelo Luciano nessa nova empreitada, e deixo o microfone à sua disposição aí para suas considerações finais. Também, se quiser fazer convite, que nem o Luciano fez, fique à vontade.
3: Tá certo, muito obrigado, eu que agradeço aí. E eu quero convidar o pessoal aí, né? Primeiramente, vou mandar um abraço aí para o pessoal, nossos amigos aí da nossa região aí, né? Não vou citar nenhuma comunidade, porque a gente tem muitos amigos aí, então fica meio difícil a gente falar de uma comunidade e falar da outra, mas o pessoal me conhece aí. Eu quero mandar um abração para todo mundo que está ouvindo o noticiário, o nosso programa sindicato, né? E convidar o pessoal para mais tarde, hoje, aí na comunidade de Boa Vista. Hoje está tendo uma festa julina, né? Então, pessoal aí que queira participar, a gente convida aí lá, sempre dá umas festanças muito animadas aí. Pessoal pode chegar lá com tranquilidade, tem segurança, não tem problema nenhum, é lugar para a família se divertir. Então, hoje à noite, né, aí na comunidade de Boa Vista. E amanhã também a gente tem festa aqui na região. Temos uma festa aqui na comunidade de Limeira, né? Também uma festança daquelas, festança graúda mesmo, né? Quem já foi, já conhece, sabe a importância dessa festa. Então, a gente tem festa para a família, né? O pessoal aí pode chegar e vai ter o almoço. Na tarde tem aquele chopp gelado. E é só a diversão. Então, né, pessoal que chega lá, que será bem atendido. Beleza?
1: Maravilha, né? É o sindicato presente aí nas comunidades, né? Muita promoção no final de semana. Boa Vista e Serraria, festa julina no sábado, né? E na comunidade de Limeira e na comunidade do Cantagalo, as festas tradicionais das comunidades. E a gente sempre presente, né? Luciano num canto, Jaime no outro. Eu também vou estar presente lá no Cantagalo. E assim a gente vai construindo a nossa relação do sindicato com as nossas comunidades. Gente, nós vamos trazendo música aí para alegrar a nossa tarde. Daqui a pouquinho a gente volta para encerrar nossa programação, trazendo a tradicional homenagem aos sócios aniversariantes da semana.

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0: dizer imbibido ou empapado, em referência às sementes imersas na polpa aquosa do fruto. Na região amazônica, algumas tribos festejam a frutificação dos ingás, inclusive realizando casamentos nessa época. É uma excelente fonte de vitamina C, ferro e cálcio, essenciais para o organismo. A vitamina C fortalece o sistema imunológico e tem ação antioxidante, ajudando na saúde da pele. O ferro combate anemias, previne cansaço e fadiga, além de auxiliar no transporte de oxigênio pelo sangue. O ingazeiro ama a luz, mas também tolera a sombra parcial. Então você tem flexibilidade para selecionar o espaço no seu jardim. Certifique-se de que o local escolhido permita o crescimento amplo, pois as árvores de ingá podem se tornar bastante grandes. O chá feito com as folhas ou o caule do ingá pode ser indicado para combater diarreia, porque possui compostos bioativos com ação adstringente e anti-inflamatória, que diminui a inflamação e a frequência das evacuações. Os frutos do ingá, através de estudos, foram constatados que possuem propriedades biológicas que atuam na prevenção de muitas doenças crônicas, como diabetes, câncer, problemas cardiovasculares, como também doenças neurodegenerativas, sendo considerado importante na alimentação humana, trazendo benefícios à saúde. É uma das frutas cuja polpa e caroço são lindos. A polpa bem alva lembra o maço de algodão, e o caroço bem verde são uma lindeza à parte. Depois de comer a fruta, geralmente as crianças gostam de brincar com os caroços. O ingá é uma planta perene e pode ser utilizada em sistemas agroflorestais, contribuindo para a sustentabilidade do pomar. Começa a produzir seus primeiros frutos geralmente a partir de 2 anos após o seu plantio. O gênero ingá possui atualmente 381 espécies reconhecidas. A árvore é conhecida por diversos nomes populares, como ingá graúdo, ingá carneiro e angá, e ocorre desde a Bahia até o Rio Grande do Sul. Por aqui é mais conhecido como ingá macaco. Suas flores são melíferas e muito belas por causa da coloração rósea. A maturação e dispersão dos seus frutos ocorre no mês de dezembro. Durante os meses de janeiro a junho, a espécie não apresenta nenhum evento reprodutivo. O período entre a antese e a maturação fisiológica da semente é de aproximadamente 135 dias, sendo recomendado este período para a colheita dos frutos. E vamos para a nossa receitinha de hoje. Bolo de milho. Ingredientes: uma lata de milho verde ou 6 espigas, 3 ovos inteiros, uma xícara de leite, meia xícara de azeite, uma xícara de fubá, uma xícara de farinha de trigo, 2 xícaras de açúcar, uma colher de sopa de fermento royal. Modo de fazer: bater todos os ingredientes no liquidificador e, por último, coloca o fermento royal. Leva para assar em forno pré-aquecido, até que enfiando um palito ou mesmo saia enxuto. Bom apetite!
1: Muito obrigado, Ana, pela receita, também pela curiosidade, sempre ajudando nós a construir os nossos conhecimentos, né? E também ficar mais esperto aí na cozinha. 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E nós trazemos agora a nossa tradicional homenagem aos sócios aniversariantes da semana. No dia 29 de junho, estiveram aniversariando Antônio José Ferreira, da comunidade de Queimadas, também Claudinei Rogalski, do Rio das Pedras, Crislaine Ferreira Robes, da comunidade do Turvo, João Pedro Paralce, da comunidade da Limeira. Ainda no dia 29, Maria Eunice Seixas Ribas, do Rincão do Coxo, e Paulo Roberto Cherbin, aqui da cidade. Já no dia 30, estiveram de aniversário Amarildo Wendler, do Pinheiral de Baixo, Fabiane Muchinski, do Catanduva, Gilson Seixas, do Rincão do Coxo, Joel Sumance, meu vizinho aí do Faxinal dos Quartins, e o Pedro Tiago Gavla, da comunidade do Campestrinho. Já no dia 1º de julho, abrindo o mês, Dejanira.

0: do Vale de Souza, da comunidade Água Clara, Luciana Lewandowski Wendler, do Faxinal do Silva. No dia 2, aniversariando Eliezer de Souza Cabral, da comunidade Tocas, Marielle de Oliveira, do Ranchinho, Paulo Dombrowski, o amigo Paulo Dombrowski, lá da comunidade da Água Clara. Ainda no dia 2, Rogério Zerva Mica, da comunidade do São Pedro. No dia 3, Ezequiel Vizinheschi, do Paiol do Fundo, Maria Aparecida de Lima Bordignon, do Poço Grande, Maricleia Ferreira Ornieschi, do Pinheiral de Baixo, Solange Orlovski Leite, da comunidade da Água Clara. Hoje, sábado, estão aniversariando Luiz Carlos Kowalski, da Vila Rosa, Simone Rogalski Riffert, da Manda Saia, Solange Eli Pitzi, da comunidade do Pinheiral de Cima. E amanhã, domingo, dia 5, o Dalmir Wojcicki, da Santa Bárbara, José Arildo Bordignon, da comunidade do Poço Grande, e também Rosa Pilinski Ferrando, da Santa Bárbara. A todos esses sócios e sócias, os nossos parabéns, muitas felicidades, é o que deseja toda a direção e equipe do sindicato. Para homenageá-los, nós trazemos música. E daqui a pouquinho a gente volta com a previsão do tempo para a próxima semana.
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1: Estamos de volta com a programação da Rádio Piranga. Pois é, nós anunciamos agora há pouco aí uma bordoada de promoção, né? De festa e festa junina e festa nas comunidades. E agora vamos ver, né, como é que se comporta o tempo. Olha, segundo o CIMEPAR, essas chuvas aí que estão ocorrendo é fruto do El Niño, mas para o final de semana há possibilidade de chuviscos ocasionais, mas não de chuvas intensas na nossa região. Então, aqui tudo indica, Boa Vista, Serraria, Cantagalo, Limeira vão estar abençoados aí pelos seus padroeiros e as festas e festanças aí das comunidades devem ocorrer tudo tranquilo. Já na segunda-feira tem a possibilidade maior de chuva, como volta aí do final de semana, alguma possibilidade de pancadas de chuvas mais intensas na segunda-feira na nossa região aqui dos Campos Gerais. E voltando a ter tempo bom já de segunda-feira em diante, com a possibilidade, inclusive, de formação de geadas de terça em diante. Ó, aquela geadinha que nós estamos esperando aí para dar uma matada nas moscas, né? Pois é, finalmente vai chegar. Previsão de terça, quarta-feira, das temperaturas caírem aí para a faixa de 2 graus, 1 grau, até 0 graus em algumas regiões localizadas. E esse tempo mais frio deve permanecer pelo menos até sexta-feira da próxima semana. É isso que diz o CIMEPAR e os institutos de meteorologia para a próxima semana aqui na nossa região. E nós vamos ficando por aqui com mais este programa informativo semanal do Sindicato dos Trabalhadores Rurais de Palmeira. Agradecemos aí muito pela sua audiência. Continue ligado na Rádio Piranga e curtindo a programação de músicas para animar nossa tarde. Desejamos a todos uma ótima tarde, um excelente final de semana e vamos torcer para o Brasil e que venham os noruegueses para nós passar de fase na Copa do Mundo. Grande abraço!

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8: Olá, tudo bem com você? Tudo jóia? Tá começando agora mais um programa Hit Sertanejo aqui pela sua melhor rádio. Por aqui você ouve as melhores músicas aí do sertanejo atual, relembra aquela aí do passado que fez muito sucesso, comigo, Bia Ipsen. E a partir de agora nós ficaremos juntos por uma hora e vamos com a primeira deste sabadão.
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1: Fechando o nosso primeiro bloco com esse sucesso. Agora eu vou lá para aquele break e já volto.
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1: Já voltamos com o nosso segundo bloco de hoje. Segundo bloco tem Hits Sertanejo Retrô.
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1: E aqui no Hit Sertanejo Retrô, pra você que não sabe, você confere aquela música aí que fez muito sucesso no passado e que a gente relembra com muito carinho. E a de hoje é essa daqui.
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0: Muito obrigado, gente! Isso foi Gustavo
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1: Fechando o nosso segundo bloco de hoje, agora eu vou lá para aquele break e já volto.
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1: Já estamos de volta com o nosso último bloco de hoje, sabadão aqui do Hits Sertanejo, trazendo só as melhores aí pra já animar o seu final de semana. Bom demais, né? Muito obrigada mais uma vez pela sua companhia e bora de música.
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2: Fechando o Hit Sertanejo deste sábado, trazendo só as melhores pra você. Muito obrigada pela sua companhia. Obrigada pela sua companhia, principalmente neste final de semana, sabadão, né? Você que tá aí ouvindo o programa, um beijo, aquele abraço. Já quero desejar um ótimo domingo, um ótimo final de semana e até semana que vem. Valeu, fica com Deus, tchau, tchau.
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1: 2:10.
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2: 2h28.
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0: Não é fácil esses bailes da fronteira, de vez em quando dá uma peleia, companheiro. Barbaridade. Vamos embora.
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2: 12h43.
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1: 2h58.
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1: 16.
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1: 3:33.
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1: 3h47.
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4: 4 e 2.
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13: É isso aí, minha gente! Vamos

0: isso, Brasil!
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3: 5:12.
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1: 5:26. 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
1: 5:39.

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1: 5:47.
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4: 5:59.
5: 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Você é nosso ouvinte da Rádio Ipiranga, 91.7. É o nosso momento de pausar, nosso momento de agradecer. 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Porque, no meio do barulho da cidade, no meio dos nossos afazeres, Deus continua falando baixinho ao nosso coração. Hora do Ângelus, só aqui na Rádio Ipiranga 91.7, sua companheira de fé. Rezemos juntos.

0: O anjo do Senhor anunciou a Maria, e ela concebeu do Espírito Santo. Ave Maria, cheia de graça, o Senhor é convosco. Bendita sois vós entre as mulheres, e bendito é o fruto do vosso ventre, Jesus. Santa Maria, Mãe de Deus, rogai por nós, pecadores, agora e na hora de nossa morte. Amém. Eis aqui a escrava do Senhor. Faça-se em mim segundo a vossa palavra. Ave Maria, cheia de graça, o Senhor é convosco. Bendita sois vós entre as mulheres, e bendito é o fruto do vosso ventre, Jesus. Santa Maria, Mãe de Deus, rogai por nós, pecadores, agora e na hora de nossa morte. Amém. E o Verbo divino se fez carne e habitou entre nós. Ave Maria, cheia de graça, o Senhor é convosco. Bendita sois vós entre as mulheres, e bendito é o fruto do vosso ventre, Jesus. Santa Maria, Mãe de Deus, rogai por nós, pecadores, agora e na hora de nossa morte. Amém. Rogai por nós, Santa Mãe de Deus, para que sejamos dignos das promessas de Cristo. Oremos. Infundi, Senhor, nós vos pedimos em nossas almas a vossa graça, para que nós, que conhecendo pela anunciação do anjo a encarnação de Jesus Cristo, vosso Filho, cheguemos por sua paixão e sua cruz à glória da ressurreição, pelo mesmo Jesus Cristo, nosso Senhor. Amém. Glória ao Pai, ao Filho e ao Espírito Santo, como era no princípio, agora e sempre. Amém.
1: Santo anjo do Senhor, meu zeloso guardador.
0: Rezemos ao nosso anjo da guarda, pedindo a ele a sua intercessão e proteção. Santo anjo do Senhor, meu zeloso guardador, se a ti me confiou a piedade divina, sempre me rege, me guarde, me governe, me ilumine. Amém. Que Deus abençoe nossa tarde, nossa noite, que esse momento de espiritualidade alimente sempre as nossas almas. Em nome do Pai, e do Filho, e do Espírito Santo. Amém.
1: Sempre me governa, me ilumina, sempre amém.
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0: Creio em Deus Pai Todo-Poderoso, Criador do céu e da terra, e em Jesus Cristo, seu único Filho, nosso Senhor, que foi concebido pelo poder do Espírito Santo, nasceu da Virgem Maria, padeceu sob Pôncio Pilatos, foi crucificado, morto e sepultado, desceu à mansão dos mortos, ressuscitou ao terceiro dia, subiu aos céus e está sentado à direita de Deus Pai Todo-Poderoso, donde há de vir a julgar os vivos e os mortos. Creio no Espírito Santo, na Santa Igreja Católica, na comunhão dos santos, na remissão dos pecados, na ressurreição da carne, na vida eterna. Amém. Pai nosso que estais no céu, santificado seja o vosso nome. Venha a nós o vosso reino, seja feita a vossa vontade, assim na terra como no céu.
1: O pão nosso de cada dia nos dai hoje.

0: final. Amém.
1: Ave Maria, cheia de graça, o Senhor é convosco. Bendita sois vós entre as mulheres e bendito é o fruto do vosso ventre, Jesus.
0: Santa Maria, Mãe de Deus, rogai por nós, pecadores, agora e na hora de nossa morte. Amém.
1: Ave Maria, cheia de graça, o Senhor é convosco. Bendita sois vós entre as mulheres e bendito é o fruto do vosso ventre, Jesus.
0: Santa Maria, Mãe de Deus, rogai por nós, pecadores, agora e na hora de nossa morte. Amém.
1: Ave Maria, cheia de graça, o Senhor é convosco. Bendita sois vós entre as mulheres e bendito é o fruto do vosso ventre, Jesus.
0: Santa Maria, Mãe de Deus, rogai por nós, pecadores,

0: Pai nosso que estais no céu, santificado seja o vosso nome. Venha a nós o vosso reino, seja feita a vossa vontade, assim na terra como no céu.
1: O pão nosso de cada dia nos dai hoje, perdoai-nos as nossas ofensas, assim como nós perdoamos a quem nos tem ofendido. E não nos deixeis cair em tentação, mas livrai-nos do mal. Amém.
0: Ave Maria, cheia de graça, o Senhor é convosco. Bendita sois vós entre as mulheres, e bendito é o fruto do vosso ventre, Jesus.
1: Santa Maria, Mãe de Deus, rogai por nós, pecadores, agora e na hora de nossa morte. Amém.
0: Ave Maria, cheia de graça, o Senhor é convosco. Bendita sois vós entre as mulheres, e bendito é o fruto do vosso ventre, Jesus.
1: Santa Maria, Mãe de Deus, rogai por nós, pecadores, agora e na hora de nossa morte. Amém.
0: Ave Maria, cheia de graça, o Senhor é convosco. Bendita sois vós entre as mulheres, e bendito é o fruto do vosso ventre, Jesus.
1: Santa Maria, Mãe de Deus, rogai por nós, pecadores, agora e na hora de nossa morte. Amém.
0: Ave Maria, cheia de graça, o Senhor é convosco. Bendita sois vós entre as mulheres, e bendito é o fruto do vosso ventre, Jesus.
1: Santa Maria, Mãe de Deus, rogai por nós, pecadores, agora e na hora de nossa morte. Amém.
0: Ave Maria, cheia de graça, o Senhor é convosco. Bendita sois vós entre as mulheres, e bendito é o fruto do vosso ventre, Jesus.
1: Santa Maria, Mãe de Deus, rogai por nós, pecadores, agora e na hora de nossa morte. Amém.
0: Ave Maria, cheia de graça, o Senhor é convosco. Bendita sois vós entre as mulheres, e bendito é o fruto do vosso ventre, Jesus.
1: Santa Maria, Mãe de Deus, rogai por nós, pecadores, agora e na hora de nossa morte. Amém.
0: Ave Maria, cheia de graça, o Senhor é convosco. Bendita sois vós entre as mulheres, e bendito é o fruto do vosso ventre, Jesus.
1: Santa Maria, Mãe de Deus, rogai por nós, pecadores, agora e na hora de nossa morte. Amém.
0: Ave Maria, cheia de graça, o Senhor é convosco. Bendita sois vós entre as mulheres, e bendito é o fruto do vosso ventre, Jesus.
1: Santa Maria, Mãe de Deus, rogai por nós, pecadores, agora e na hora de nossa morte. Amém.
0: Ave Maria, cheia de graça, o Senhor é convosco. Bendita sois vós entre as mulheres, e bendito é o fruto do vosso ventre, Jesus.
1: Santa Maria, Mãe de Deus, rogai por nós, pecadores, agora e na hora de nossa morte. Amém.
0: Ave Maria, cheia de graça, o Senhor é convosco. Bendita sois vós entre as mulheres, e bendito é o fruto do vosso ventre, Jesus.
1: Santa Maria, Mãe de Deus, rogai por nós, pecadores, agora e na hora de nossa morte. Amém.
0: Glória ao Pai, ao Filho e ao Espírito Santo.
1: Como era no princípio, agora e sempre. Amém.

0: Pai nosso que estais no céu, santificado seja o vosso nome. Venha a nós o vosso reino, seja feita a vossa vontade, assim na terra como no céu.
1: O pão

0: Amém.
1: Ave Maria, cheia de graça, o Senhor é convosco. Bendita sois vós entre as mulheres e bendito é o fruto do vosso ventre, Jesus.
0: Santa Maria, Mãe de Deus, rogai por nós, pecadores, agora e na hora de nossa morte. Amém.
1: Ave Maria, cheia de graça, o Senhor é convosco. Bendita sois vós entre as mulheres e bendito é o fruto do vosso ventre, Jesus.
0: Santa Maria, Mãe de Deus, rogai por nós, pecadores, agora e na hora de nossa morte. Amém.
1: Ave Maria, cheia de graça, o Senhor é convosco. Bendita sois vós entre as mulheres e bendito é o fruto do vosso ventre, Jesus.
0: Santa Maria, Mãe de Deus, rogai por nós, pecadores, agora e na hora de nossa morte. Amém.
1: Ave Maria, cheia de graça, o Senhor é convosco. Bendita sois vós entre as mulheres e bendito é o fruto do vosso ventre, Jesus.
0: Santa Maria, Mãe de Deus, rogai por nós, pecadores, agora e na hora de nossa morte. Amém.
1: Ave Maria, cheia de graça, o Senhor é convosco. Bendita sois vós entre as mulheres e bendito é o fruto do vosso ventre, Jesus.
0: Santa Maria, Mãe de Deus, rogai por nós, pecadores, agora e na hora de nossa morte. Amém.
1: Ave Maria, cheia de graça, o Senhor é convosco. Bendita sois vós entre as mulheres e bendito é o fruto do vosso ventre, Jesus.
0: Santa Maria, Mãe de Deus, rogai por nós, pecadores, agora e na hora de nossa morte. Amém.
1: Ave Maria, cheia de graça, o Senhor é convosco. Bendita sois vós entre as mulheres e bendito é o fruto do vosso ventre, Jesus.
0: Santa Maria, Mãe de Deus, rogai por nós, pecadores, agora e na hora de nossa morte. Amém.
1: Ave Maria, cheia de graça, o Senhor é convosco. Bendita sois vós entre as mulheres e bendito é o fruto do vosso ventre, Jesus.
0: Santa Maria, Mãe de Deus, rogai por nós, pecadores, agora e na hora de nossa morte. Amém.
1: Ave Maria, cheia de graça, o Senhor é convosco. Bendita sois vós entre as mulheres e bendito é o fruto do vosso ventre, Jesus.
0: Santa Maria, Mãe de Deus, rogai por nós, pecadores, agora e na hora de nossa morte. Amém.
1: Ave Maria, cheia de graça, o Senhor é convosco. Bendita sois vós entre as mulheres e bendito é o fruto do vosso ventre, Jesus.
0: Santa Maria, Mãe de Deus, rogai por nós, pecadores, agora e na hora de nossa morte. Amém.
1: Glória ao Pai, ao Filho e ao Espírito Santo.
0: Como

0: Pai nosso que estás no céu, santificado seja o vosso nome. Venha a nós o vosso reino, seja feita a vossa vontade, assim na terra como no céu.
1: O pão nosso de cada dia nos dai hoje, perdoai-nos as nossas ofensas, assim como nós perdoamos a quem nos tem ofendido. E não nos deixeis cair em tentação, mas livrai-nos do mal. Amém.
0: Ave Maria, cheia de graça, o Senhor é convosco. Bendita sois vós entre as mulheres, e bendito é o fruto do vosso ventre, Jesus.
1: Santa Maria, Mãe de Deus, rogai por nós, pecadores, agora e na hora de nossa morte. Amém.
0: Ave Maria, cheia de graça, o Senhor é convosco. Bendita sois vós entre as mulheres, e bendito é o fruto do vosso ventre, Jesus.
1: Santa Maria, Mãe de Deus, rogai por nós, pecadores, agora e na hora de nossa morte. Amém.
0: Ave Maria, cheia de graça, o Senhor é convosco. Bendita sois vós entre as mulheres, e bendito é o fruto do vosso ventre, Jesus.
1: Santa Maria, Mãe de Deus, rogai por nós, pecadores, agora e na hora de nossa morte. Amém.
0: Ave Maria, cheia de graça, o Senhor é convosco. Bendita sois vós entre as mulheres, e bendito é o fruto do vosso ventre, Jesus.
1: Santa Maria, Mãe de Deus, rogai por nós, pecadores, agora e na hora de nossa morte. Amém.
0: Ave Maria, cheia de graça, o Senhor é convosco. Bendita sois vós entre as mulheres, e bendito é o fruto do vosso ventre, Jesus.
1: Santa Maria, Mãe de Deus, rogai por nós, pecadores, agora e na hora de nossa morte. Amém.
0: Ave Maria, cheia de graça, o Senhor é convosco. Bendita sois vós entre as mulheres, e bendito é o fruto do vosso ventre, Jesus.
1: Santa Maria, Mãe de Deus, rogai por nós, pecadores, agora e na hora de nossa morte. Amém.
0: Ave Maria, cheia de graça, o Senhor é convosco. Bendita sois vós entre as mulheres, e bendito é o fruto do vosso ventre, Jesus.
1: Santa Maria, Mãe de Deus, rogai por nós, pecadores, agora e na hora de nossa morte. Amém.
0: Ave Maria, cheia de graça, o Senhor é convosco. Bendita sois vós entre as mulheres, e bendito é o fruto do vosso ventre, Jesus.
1: Santa Maria, Mãe de Deus, rogai por nós, pecadores, agora e na hora de nossa morte. Amém.
0: Ave Maria, cheia de graça, o Senhor é convosco. Bendita sois vós entre as mulheres, e bendito é o fruto do vosso ventre, Jesus.
1: Santa Maria, Mãe de Deus, rogai por nós, pecadores, agora e na hora de nossa morte. Amém.
0: Ave Maria, cheia de graça, o Senhor é convosco. Bendita sois vós entre as mulheres, e bendito é o fruto do vosso ventre, Jesus.
1: Santa Maria, Mãe de Deus, rogai por nós, pecadores, agora e na hora de nossa morte. Amém.
0: Glória ao Pai, ao Filho e ao Espírito Santo.
1: Como era no princípio, agora e sempre. Amém.

0: Pai nosso que estais no céu, santificado seja o vosso nome. Venha a nós o vosso reino, seja feita a vossa vontade, assim na terra como no céu.
1: O pão

0: mal. Amém.
1: Ave Maria, cheia de graça, o Senhor é convosco. Bendita sois vós entre as mulheres, e bendito é o fruto do vosso ventre, Jesus.
0: Santa Maria, Mãe de Deus, rogai por nós, pecadores, agora e na hora de nossa morte. Amém.
1: Ave Maria, cheia de graça, o Senhor é convosco. Bendita sois vós entre as mulheres, e bendito é o fruto do vosso ventre, Jesus.
0: Santa Maria, Mãe de Deus, rogai por nós, pecadores, agora e na hora de nossa morte. Amém.
1: Ave Maria, cheia de graça, o Senhor é convosco. Bendita sois vós entre as mulheres, e bendito é o fruto do vosso ventre, Jesus.
0: Santa Maria, Mãe de Deus, rogai por nós, pecadores, agora e na hora de nossa morte. Amém.
1: Ave Maria, cheia de graça, o Senhor é convosco. Bendita sois vós entre as mulheres, e bendito é o fruto do vosso ventre, Jesus.
0: Santa Maria, Mãe de Deus, rogai por nós, pecadores, agora e na hora de nossa morte. Amém.
1: Ave Maria, cheia de graça, o Senhor é convosco. Bendita sois vós entre as mulheres, e bendito é o fruto do vosso ventre, Jesus.
0: Santa Maria, Mãe de Deus, rogai por nós, pecadores, agora e na hora de nossa morte. Amém.
1: Ave Maria, cheia de graça, o Senhor é convosco. Bendita sois vós entre as mulheres, e bendito é o fruto do vosso ventre, Jesus.
0: Santa Maria, Mãe de Deus, rogai por nós, pecadores, agora e na hora de nossa morte. Amém.
1: Ave Maria, cheia de graça, o Senhor é convosco. Bendita sois vós entre as mulheres, e bendito é o fruto do vosso ventre, Jesus.
0: Santa Maria, Mãe de Deus, rogai por nós, pecadores, agora e na hora de nossa morte. Amém.
1: Ave Maria, cheia de graça, o Senhor é convosco. Bendita sois vós entre as mulheres, e bendito é o fruto do vosso ventre, Jesus.
0: Santa Maria, Mãe de Deus, rogai por nós, pecadores, agora e na hora de nossa morte. Amém.
1: Ave Maria, cheia de graça, o Senhor é convosco. Bendita sois vós entre as mulheres, e bendito é o fruto do vosso ventre, Jesus.
0: Santa Maria, Mãe de Deus, rogai por nós, pecadores, agora e na hora de nossa morte. Amém.
1: Ave Maria, cheia de graça, o Senhor é convosco. Bendita sois vós entre as mulheres, e bendito é o fruto do vosso ventre, Jesus.
0: Santa Maria, Mãe de Deus, rogai por nós, pecadores, agora e na hora de nossa morte. Amém.
1: Glória ao Pai, ao Filho e ao Espírito Santo.

Pai nosso que estais no céu, santificado seja o vosso nome. Venha a nós o vosso reino, seja feita a vossa vontade, assim na terra como no céu.

0: mal. Amém.
1: Ave Maria, cheia de graça, o Senhor é convosco. Bendita sois vós entre as mulheres e bendito é o fruto do vosso ventre, Jesus.
0: Santa Maria, Mãe de Deus, rogai por nós, pecadores, agora e na hora de nossa morte. Amém.
1: Ave Maria, cheia de graça, o Senhor é convosco. Bendita sois vós entre as mulheres e bendito é o fruto do vosso ventre, Jesus.
0: Santa Maria, Mãe de Deus, rogai por nós, pecadores, agora e na hora de nossa morte. Amém.
1: Ave Maria, cheia de graça, o Senhor é convosco. Bendita sois vós entre as mulheres e bendito é o fruto do vosso ventre, Jesus.
0: Santa Maria, Mãe de Deus, rogai por nós, pecadores, agora e na hora de nossa morte. Amém.
1: Ave Maria, cheia de graça, o Senhor é convosco. Bendita sois vós entre as mulheres e bendito é o fruto do vosso ventre, Jesus.
0: Santa Maria, Mãe de Deus, rogai por nós, pecadores, agora e na hora de nossa morte. Amém.
1: Ave Maria, cheia de graça, o Senhor é convosco. Bendita sois vós entre as mulheres e bendito é o fruto do vosso ventre, Jesus.
0: Santa Maria, Mãe de Deus, rogai por nós, pecadores, agora e na hora de nossa morte. Amém.
1: Ave Maria, cheia de graça, o Senhor é convosco. Bendita sois vós entre as mulheres e bendito é o fruto do vosso ventre, Jesus.
0: Santa Maria, Mãe de Deus, rogai por nós, pecadores, agora e na hora de nossa morte. Amém.
1: Ave Maria, cheia de graça, o Senhor é convosco. Bendita sois vós entre as mulheres e bendito é o fruto do vosso ventre, Jesus.
0: Santa Maria, Mãe de Deus, rogai por nós, pecadores, agora e na hora de nossa morte. Amém.
1: Ave Maria, cheia de graça, o Senhor é convosco. Bendita sois vós entre as mulheres e bendito é o fruto do vosso ventre, Jesus.
0: Santa Maria, Mãe de Deus, rogai por nós, pecadores, agora e na hora de nossa morte. Amém.
1: Ave Maria, cheia de graça, o Senhor é convosco. Bendita sois vós entre as mulheres e bendito é o fruto do vosso ventre, Jesus.
0: Santa Maria, Mãe de Deus, rogai por nós, pecadores, agora e na hora de nossa morte. Amém.
1: Ave Maria, cheia de graça, o Senhor é convosco. Bendita sois vós entre as mulheres e bendito é o fruto do vosso ventre, Jesus.
0: Santa Maria, Mãe de Deus, rogai por nós, pecadores, agora e na hora de nossa morte. Amém.

0: rogai por nós, Santa Mãe de Deus, para que sejamos dignos das promessas de Cristo.
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1: 6h45.

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1: 7 horas.
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1: 713.

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1: 91.7 7h31.
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2: 7:50.

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1: 8 e 1.

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1: 87.
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6: 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Adquira o seu ingresso antecipadamente com os membros do Conselho da Comunidade pelo WhatsApp 42998579780, 98398563 ou 98006440. Pedimos a gentileza para que levem pratos e talheres. Compareçam dia 25 de julho em Vileiros para a 11ª edição da Polenta com Galinha Caipira no Salão de Festas da Comunidade. 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E atenção, ingressos somente antecipados. Grandiosa festa em louvor a Nossa Senhora Aparecida em São José, dia 5 de julho em Limeira, Palmeira. 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Meio-dia, delicioso almoço com alcatra, filé, carneiro e leitão. Além de arroz, maionese, farofa e saladas. 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E atenção para a premiação do bingo. Jogo de jantar, tanquinho, 300 e 400 reais. 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A animação será do grupo Homens do Pampa. 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
7: Meu Deus, que esta letra sirva de conselho para muito homem que não tem calma, inclusive a mim mesmo.

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2: 8:23.

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3: 8h33.
0: E agora vamos apresentar os dois gaiteiros do Grupo Minuano. Lá do lado esquerdo, Juliandro, 1,98m de puro sangue suor. E aqui do lado direito, 2,5m de altura, mas bem socadinho, Marcelinho. Vamos se preparando, moçada, porque vem chegando pra vocês nada mais e nada menos

estamos nesse clima de alegria. Vou fazer uma brincadeira que todos vocês já conhecem. Quem não conhece vai conhecer agora. Vamos fazer uma contagem regressiva de 5 e todo mundo vai pular combinando, certo? Vamos lá então, 5, 4, contagem aqui.

esquecendo que é o primeiro CD de banda paranaense gravado ao vivo. Parabéns, Curitiba!

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